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0: Murilo Rosa aqui na Dinâmica FM, atriz demais. Participação dele, Murilo Rupi, pra fechar pra você mais uma sequência aqui na 105.
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0: 9h14, boa noite.

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4: 9:16, tá chegando mais hits pra você.
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4: Bruno Mars.

0: A dinâmica tá legal. Kleber e Cauã, mil adjetivos por aqui.
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0: 9h31.
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0: Opa, tamo de volta, 9h32.

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0: Coisa fora do compasso aqui na 105, fechando mais um bloco. Deixa eu ir pro break, já tô atrasado.
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1: 9:48.

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0: seu Luan Santana aqui na Dinâmica FM, Olho Marrom, fechando pra você aqui a programação do Del na sua noite de segundona. Já era, não dá mais tempo de mais nada, tô em cima aqui do pedido. Um grande abraço, obrigado pela audiência. Amanhã tô de volta aqui na 105 com muito mais pra você. E na sequência, você já sabe, é ela, Vanessa Medeiros com Amor Sem Fim. Tchau, tchau, valeu.
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0: Pontualmente 10 horas, boa noite.
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2: Oi, oi, oi. Tô chegando com o meu, com o seu, com o nosso Amor Sem Fim desta segunda-feira. Hoje, dia 27 de julho de 2026. Eu, Vanessa Medeiros, fico com você a partir de agora. Fique comigo, então. Fique ligado. Coração, combinado? Vamos juntos com a programação mais apaixonada do seu rádio. Músicas selecionadas. Programação, então, caprichada. E eu e você na melhor sintonia. Aguenta, coração. Tá no ar mais uma edição do nosso Amor Sem Fim.

0: na dinâmica, tá legal. É aqui na 105.9 que a gente se encontra. É a minha, é a sua, é a nossa Dinâmica FM de Jacutinga, Minas Gerais. Eu quero convidar você a seguir e curtir as nossas postagens nas redes sociais, no Facebook procure Dinâmica FM Jacutinga e no Instagram, @DinâmicaFM. Segue a gente lá e fique por dentro de tudo o que acontece aqui na rádio. Acesse também o nosso site, dinamicafm.com.br. Ah, e eu quero muito a sua participação. Nosso WhatsApp sempre à disposição. Mande mensagem, peça sua, participe. 35-3185-0145. 35-3185-0145. E nós também temos o aplicativo da Dinâmica FM disponível para iOS ou Android para você baixar aí no seu celular e levar a Dinâmica com você. Procure Dinâmica FM 105.9, tá bom? Vem comigo. A partir de agora, vamos juntos com o nosso Amor Sem Fim até a 1 hora da madrugada. 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Aumenta o volume porque tá no ar o nosso Amor Sem Fim, aqui na Dinâmica FM.
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0: E a primeirinha de hoje já tá por aqui. Adele, Hello, pra você.

0: A Little Bit Yours. Ouvimos aqui JP Sexy e já já eu volto com muito, muito mais.
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4: 10:19.

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4: Que bom ter você aqui. Uma excelente segunda. Agora tem America Hearts with No Name.

0: We Belong Together, Mariah Carey fechando o bloco. Paradinha rápida e eu volto já já.
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4: 10h32.

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7: E agora vamos ouvir juntos Inner Circle, Black Roses, no Amor Sem Fim.

0: Wonderland, Simple Red, fechando esta sequência maravilhosa. E eu vou, mas eu volto, você sabe disso. É um piscar de olhos, aguenta aí.
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4: 10h48.

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27: Eu não disse que era rapidinho? Tô de volta por aqui com você e pra você. E agora, no Amor Sem Fim, vamos de Brad If. Excelente segunda.

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0: Because of You, ouvimos Kelly Clarkson. E assim a gente fechou a nossa primeira hora. Temos mais 2 horas, te espero aqui nas ondas da melhor.
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4: 11:01.

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0: Volta por aqui com você e pra você, e muito amor em forma de música.
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0: E abrindo a nossa segunda hora, aumenta o volume aí. Chegando Kings Jones, The Secret Garden. Pra você curtir comigo, ótima semana.
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0: Mr. Lover Man, Chava Hanks animando um pouquinho a nossa programação apaixonada. Daqui a pouquinho tem mais, não saia daí.
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4: 11:19.
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0: Boa noite. Você ligado no Amor Sem Fim, o nosso amor sintonizado em você sempre.
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0: Agora tem Under Day, Hazard.

0: Baby Lie, The Sixties. Essa é de 1982, se não me engano, matando saudades por aqui. Eu curti. E você também? Voltei no tempo. Falando em voltar, eu vou, mas eu volto. Segura.
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4: 11:34.
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3: Já tô de volta por aqui com você e pra você na melhor. E agora tem um clássico internacional na nossa programação musical. Richard Marx, Hide Hidden Waiting.

0: Bohemian Rhapsody. Matando saudades por aqui, este clássico da música internacional, do rock and roll, fechando a nossa segunda hora. Eu vou pra voltar já já com a última hora de hoje. Aguenta aí.
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4: 12:03.

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0: volta por aqui com você e pra você e o nosso Amor Sem Fim. Programação apaixonadíssima.
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0: E agora tá chegando por aqui John Legend, All of Me. Eu gosto dessa. Aumenta o volume aí.

0: Andy, do Rolling Stones, fechando mais um super bloco. É hora de pausa na programação musical, tá bom? Eu vou ali faturar o leitinho das crianças, mas eu volto já já.
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4: 00:17.
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0: Você é ligado comigo aqui no Amor Sem Fim. E o nosso amor ligado em você sempre. Agora, na nossa trilha sonora, tem Deb Gibson, Lost in Your Eyes.

0: Better Be Home Song. Ouvimos Crowded House. E assim a gente fechou o bloco. Daqui a pouquinho eu volto. Aguenta aí.
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4: 00h29.
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3: E aí, tá tudo bem com você? Eu espero que você esteja bem. E agora, vamos ouvir juntos Rick Astley, Cry for Help.

0: I Don't Wanna Miss a Thing, Aerosmith, fechando este bloco com este clássico da música internacional do rock and roll. A gente fechou mais um bloco, uma música linda, uma declaração de amor em forma de música, posso dizer assim? Então tá bom, daqui a pouquinho eu volto. Segura aí que eu te espero com o último bloco.
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3: 12:44.

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3: Estamos apresentando Amor Sem Fim, reta final do nosso programa. Abrindo o último bloco, tá chegando por aqui. Mais músicas, sucesso internacional na nossa programação musical. Shalamar, The Second Time Around.

0: Love Hearts. Ouvimos Cher, fechando aqui o Almoço Sem Fim de hoje. Passou muito rápido esse programa, hein? Eu desejo pra você tudo de melhor. Vou pra voltar amanhã, se Deus quiser e permitir. Tá bom? Beijo no coração. E até mais. Bye. Fui.
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5: 00:58.
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1: 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Isso vai deixar a pele com aquela umidade, aquela sensação de querer secar um pouquinho mais. 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O hidratante dessa forma vai penetrar muito mais, trazendo um efeito bem mais positivo e duradouro. E por último, abandone as buchinhas de banho. 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
4: 2h40.

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2: 4:21.
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3: 4h24. Yeah!

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5: 5:15.

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3: 5h58.
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4: Bora, gente, aí, tudo bem? Chegando com mais uma edição do nosso Laço do Peão, especial dessa terça-feira maravilhosa. Que bom ter você junto com a gente aqui, ó, na rádio que mais cresce em audiência em todo lugar. Dia 28 de julho de 2026. Aumenta o volume e avisa todo mundo que o Chicão chegou.

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E aí, meu povo, você ligado com a gente aqui em 105.9, Jacutinga e toda a região. O nosso site você já sabe, né? dinamicafm.com.br para você acompanhar nossa programação de onde você estiver, tá bom? O nosso Facebook para você curtir a gente é o facebook.com/dinamicafmjacutinga. Tem ainda o nosso Instagram também, @dinamicafm. E o nosso WhatsApp, claro, para você participar, interagir com a gente, mandar para cá sua mensagem. É o DDD 35 31 85 0145. Ah, lembrando também do nosso aplicativo, tem o nosso aplicativo para você baixar também, levar a gente para onde você for, viu? 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Opa!

0: dia, bom dia. 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
2: Pra gente começar com tudo, a primeirona de hoje equivocada com Traia Véia e Gustavo Lima.

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2: É Thiago e Samuel com a Simone Mendes, é um amor diferente. Teve ainda aquele corpo sexy com o Guilherme Benuto e Maiara e Maraíza. Teve acabei de terminar com Paulo e Natan e ainda trai a véia e Gustavo Lima com Equivocada. Começando com tudo, essa edição do nosso Laço do Peão. Gente, uma ótima terça-feira pra você, tudo que é de bom. O intervalo você sabe que é bem rapidão, né? Vou ali e volto já já com muito mais pra você.
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5: 6:15.
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3: 6:17.
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2: Já estamos de volta por aqui, claro, trazendo aquele sucesso super especial que você gosta de ouvir junto com a gente.
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2: Bruno Rosa e Jorge Matheus, a grama do vizinho.

0: Negro e Solimão.
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3: Danilo e Davi, Mari Fernandes, Chorei no Inverno.

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1: Chorei no Uber, Danilo e Davi com a Mari Fernandes. Teve aí da Fiduma e Jeca, Vai Que Bate um Vento e a participação do Rio Negro e Solimões. Teve Diferentona com Ícaro e Gilmar e Luan Pereira. E ainda Grama do Vizinho com Bruno Rosa e Jorge Matheus cantando pra gente nessa terça-feira maravilhosa. Bora pra mais uma pausa, mais um intervalo e eu volto daqui a pouquinho.
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4: 6:29.
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6: 6h32.
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8: Bora, turma, terça-feira linda, maravilhosa pra você que tá trabalhando, bom trabalho pra você que tá de folga, bom descanso pra você. Valeu pela sintonia aí, viu?
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8: Felipe e Rodrigo, coincidência.

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0: Bom demais!
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3: Um dia te levo comigo, Lauana Prado, cantando pra gente sucesso. Teve ainda Guilherme Santiago, Tu Não Ama, teve o famoso Lelele de Joneto e Frederico, e ainda Coincidência com Felipe Rodrigo, cantando pra gente nessa terça-feira maravilhosa. Bora pra mais uma pausa, mais um intervalo bem rapidão, e eu volto já já com mais Laço do Peão.
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5: 6h45.

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2: 6h48.
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5: Ei, coisa boa demais ter você junto com a gente na rádio que mais cresce em audiência em todo lugar. Valeu pela audiência!
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5: João Gustavo e Murilo, Impedidos.

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3: Matheus e Cauã, só toca quem sabe. Teve ainda Não Lago, Não Troque, Não Empresto com a Paulinha Matos. Teve Morena com Cleiton e Romário e Impedidos, João Gustavo e Murilo, cantando pra gente nessa terça-feira maravilhosa. Encerrando a nossa primeira hora de música boa, depois do intervalo, tô de volta com muito mais.
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5: 7 horas.

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6: 7:03.

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1: Simbora, meus amigos e amigas, de volta por aqui, mandando um beijo bem especial pra Evelyn, tá lá ouvindo a gente. Oi, Evelyn, tudo bem por aí? Ótima terça-feira pra você também.
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1: Murilo Rufi é Saudade Estranha.
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2: Henrique, Diego e Vitor e Cadu cantando pra gente. Teve ainda Me Segura com Yasmin Santos, teve Israel e Rodolfo Arruma um Bão e ainda Saudade Estranha com Murilo Rufi cantando pra gente essa terçona super especial. Mais uma pausa e eu volto já já.
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4: 7:15.
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2: Novo eu, Henrique e Juliano. Teve ainda Zé Neto e Cristiano com Vamos Tomar Uma. Teve Hugo Henrique e a Ana Castela com Processo Delicado. E ainda Beijo, Fumaça e Mentira com Fernando Sorocaba. E Felipe e Rodrigo cantando pra gente nessa terçona. Ó, pra você que tá completando idade nova hoje, dia 28 de julho. Parabéns, hein? Saúde, tudo que há de bom e eu volto já.
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4: 7:29.

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3: 7h33.
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5: O laço do peão, simbora, já de volta por aqui.
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5: Isael e Rodolfo, daí a gente conversa.

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2: 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Simone Mendes!

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1: É o climão, som de Simone Mendes cantando pra gente. Teve ainda Thiago Carvalho com Arranhando o Azulejo. Teve errado o triplo com o Diego Victor Hugo. E ainda Israel e Rodolfo, daí a gente conversa.
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5: 7h44.
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11: 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Isso vai fazer toda a diferença. 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
5: 7h47.
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1: Simbora, turma, reta final do nosso Laço do Peão. Especial dessa terça-feira, dia 28 de julho.
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1: Rio Negro e Solimões, Henrique e Juliana. E a saudade é temporal.

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2: Trauma, Kleber e Cauã e Cadu Martins. Teve ainda Hugo e Guilherme com Solteira Mais É Minha. Teve Além da Vida com Ronaldo Caldas. E ainda Rio Negro e Solimões e Henrique e Juliano. É a saudade atemporal, hein? Encerrando o nosso Laço do Peão dessa terça-feira. Muito obrigado aí pela audiência, pela companhia. Fiquem todos com Deus. É com ele que eu estou indo. Até amanhã. Tchau, gente. Fui!
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6: 7h59.
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0: 8 e 2.
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1: 8:13.
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8: 8 e 16.

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4: 8:28.

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0: 3, 12 e 30.
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10: 8:31.
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Esse é o dia que o Senhor fez. Nesse dia eu me alegrarei. Eu te agradeço. Te agradeço. Eu te agradeço por esse dia, pela vida, pela salvação em Cristo Jesus, pela sua palavra. Eu te agradeço por tudo que fizeste, fazes e vais fazer. Eu te agradeço por essa emissora, pelas pessoas que trabalham aqui, pelo Guto. Eu te agradeço. Eu te agradeço. Eu te agradeço por tudo, em tudo e acima de tudo por ti, Pai, Filho e Espírito Santo. Eu levanto as minhas mãos para te bendizer. Eu levanto as minhas mãos para declarar: o Senhor Deus é bom. O Senhor é eterno. O Senhor é santo. O Senhor é verdadeiro. O Senhor é o único. O Senhor é o Todo-Poderoso. Ah, soberano Deus, glorioso Pai, grandioso Senhor. Ah, o Senhor Deus é bom, e no dia da angústia o Senhor é uma fortaleza. Minha gente, ó, clica aqui no joinha para você curtir. Não se esqueça, nós temos agora uma palavra, em seguida uma oração. Vamos seguir juntos?

Eu estou com a Bíblia aberta aqui no Velho Testamento, mais precisamente no primeiro livro de Reis, capítulo 22. E aqui

mais precisamente no primeiro livro de Reis, capítulo 22. E aqui, nós temos que tomar muito cuidado. Quem são as pessoas de nosso relacionamento? Uma aliança errada, um relacionamento errado, traz sérios problemas para a gente. Tem pessoas que hoje, elas estão presas em vícios ruins. Por quê? Porque elas estavam em uma aliança. Elas estavam andando, elas estavam se relacionando com pessoas erradas e elas aprenderam coisas erradas. E hoje, elas estão como escravas. Elas estão presas. Elas não conseguem deixar, não conseguem sair dessa situação. Tem pessoas que fizeram uma aliança errada de casamento. Tem pessoas que fizeram alianças erradas de sociedade, entraram numa sociedade com uma pessoa errada. Tem pessoas que fizeram aliança de amizade. E tem pessoas que, por causa de coisas materiais, entraram num barco furado e se aliaram com pessoas erradas. Esperava ganhar um dinheiro, mas mais perdeu do que ganhou. Mais perdeu do que ganhou. Que Deus nos guarde. Que Deus nos livre do homem perverso. Que Deus nos guarde e nos livre da mulher que não tem nenhum pudor. Que Deus nos guarde e nos livre das pessoas que não temem a Deus. Porque elas são movidas pela ganância. E o que elas enxergam é apenas o cifrão. E o que elas querem a qualquer custo. E nós não temos nenhum valor para elas. Que o Senhor nos proteja. Que o Senhor nos dê sabedoria para a gente saber fugir dessas pessoas. Que Deus nos dê discernimento para a gente saber discernir. E não ficar em relacionamentos que vão ser bem ruins para nós. Eu estou aqui com a Bíblia aberta, como eu já havia dito, no Velho Testamento, no livro de Reis, mais precisamente o primeiro livro de Reis, no capítulo 22, e relata um fato. Acabe, ele era um rei de Israel. Só que Acabe era o tipo uma má companhia, sabe? Tipo a pessoa errada. Acabe é uma pessoa que você nunca devia ser amigo dele. Você nunca devia deixar ele influenciar a sua vida. Você nunca devia. Acabe é um sujeito que a gente devia fugir dele. Correr dele. Não deixar ele ser um nosso aliado. A gente tem que tomar muito cuidado com isso. E é tão sério isso que às vezes tem coisas que você vai fazer que não tem como. Você vai ter que se aliar com gente que é. Com gente que não é gente. Você vai ter que se aliar com eles. Vai fazer parte, você vai ter que trabalhar com eles. Não é você que escolhe quem vai trabalhar na fábrica junto com você. Não é você que escolhe quem vai...

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Eu quero agradecer a você que está com o rádio ligado. Puxa vida, que bênção, hein? Que bênção ter você aí com o rádio ligado, acompanhando a nossa programação. Que bênção. Minha gente, olha só. Hoje, nós estamos com a EBF. O que é a EBF? É a Escola Bíblica de Férias. Precisa fazer uma inscrição? Não. Tem que pagar alguma taxa? Não. O que é preciso? Você levar as crianças de 4 a 12 anos. Que horas que começa? 1 da tarde. Que horas que termina? 5 da tarde. Aonde que está funcionando a nossa Escola Bíblica de Férias? Na rua João Pessoa, 1749, na Igreja da Vila. Ó, um tempo muito, mas muito especial. Um tempo precioso para nós. Um tempo muito precioso para todos nós. Eu quero também falar com você a respeito de você que está acompanhando pela internet. Você que está me assistindo, você que está ouvindo pela internet, clica aqui no joinha para você curtir. É importante. Entra aqui nos comentários para você dar seu alô. Entra aqui nos comentários para você poder dar sua saudação e, se for o caso, colocar um pedido de oração. É muito importante isso. Hoje é terça-feira. O que acontece terça-feira? Acontece o encontro de fé. Acontece uma noite de fé. Hoje é o nosso culto em Bueno Brandão. Hoje é o nosso culto em Bueno Brandão. Que horas que é? Que horas que é o nosso culto em Bueno Brandão? O nosso culto em Bueno Brandão? O nosso culto em Bueno Brandão, ele acontece hoje, terça-feira, 19h30.

ou seja, 7:30 da noite. Aonde está localizada a nossa igreja em Bueno Brandão? Onde que está? Está localizada do lado do Banco Sicredi, em frente à agência dos Correios. Hoje tem culto em Bueno Brandão, 7:30 da noite. Aproveita e vem para a igreja. Vai ser especial. Minha gente, eu quero falar com você que está me acompanhando pela rede social. Ó, clica aqui para você curtir, compartilhe. Entre aqui nos comentários para você interagir com a gente. Vai ser importante, vai ser muito importante isso. A sua interação vai ser importantíssima. Importantíssima, tá bom? Minha gente, hoje é terça-feira, mas eu quero falar com você sobre o domingo. O que vai estar acontecendo no domingo? A Santa Ceia do Senhor. Atenção para os horários da Santa Ceia do Senhor no domingo. Atenção. Na parte da manhã, 8:15 da manhã. À noite, 18:30. Ou seja, 6:30 da noite. 8:15 da manhã e 6:30 da noite, no mesmo endereço. Rua Santo Antônio, 321, bem no centro de Jacutinga. Agora, na parte da tarde, às 16:30, vai acontecer o nosso culto de Santa Ceia na rua João Pessoa, 1749. Repetindo, 16:30, na nossa igreja da Vila. Pessoal, nós vamos agora para a leitura da Bíblia, que está em Gênesis capítulo 11.

toda a terra era de uma língua e de uma fala. Todos falavam a mesma língua. Que jeito que é isso? Hoje tem o português, o inglês, o alemão. Antes não, todos falavam a mesma língua. E aconteceu que eles, viajando do leste, acharam uma planície na terra de Sinar. E eles habitaram ali. E eles disseram uns aos outros: vamos e façamos tijolos e queimemo-los. E eles tiveram tijolos por pedra e betume por argamassa. E eles disseram: vamos e edifiquemo-nos para nós uma cidade e uma torre, cujo topo possa alcançar o céu. E façamos para nós um nome, para que não sejamos espalhados sobre a face de toda a terra. E o Senhor desceu para ver a cidade e a torre que os filhos dos homens edificavam. E o Senhor disse: eis que o povo é um. Eis que o povo é um. E todos eles têm uma língua. E isto eles começam a fazer. E agora nada lhes será restrito do que eles imaginam fazer. Vamos, desçamos e ali confundamos a língua deles, para que eles não possam entender a fala uns dos outros. Assim, o Senhor os espalhou dali sobre a face de toda a terra, e eles deixaram de edificar a cidade. Por isso o nome dela é chamada Babel, porque o Senhor ali confundiu a língua de todos os

estas são as gerações de Sem. Sem tinha 100 anos de idade e gerou Arfaxade, 2 anos depois do dilúvio. E Sem viveu, depois que gerou Arfaxade, 500 anos e gerou filhos e filhas. E Arfaxade viveu 35 anos e gerou Salá. Arfaxade viveu, depois que gerou Salá, 403 anos. E gerou filhos e filhas. E Salá viveu 30 anos e gerou Eber. E Salá viveu, depois que gerou Eber, 403 anos e gerou filhos e filhas. E Eber viveu 34 anos e gerou Peleg. E Eber viveu, depois que gerou Peleg, 430 anos e gerou filhos e filhas. E Peleg viveu 30 anos e gerou Reu. E Peleg viveu, depois que gerou Reu, 209 anos e gerou filhos e filhas. E Reu viveu 32 anos e gerou Serug. E Reu viveu, depois que gerou Serug, 207 anos e gerou filhos e filhas. E Naor viveu 29 anos e gerou Terá. E Naor viveu, depois que gerou Terá, 119 anos e gerou filhos e filhas. E Terá viveu 70 anos e gerou Abraão, Naor e Arã. Ora, estas são as gerações de Terá. Terá gerou Abraão, Naor e Arã. E Arã gerou Ló. E Arã morreu antes de teu pai Terã, na terra do seu nascimento, em Ur dos Caldeus. E Abraão e Naor tomaram esposas para si. E o nome da esposa de Abraão era Sarai. E o nome da esposa de Naor era Milca, filha de Arã, pai de Milca e pai de Isca. Mas Sarai era estéril e ela não tinha filhos. E Terá tomou Abraão, seu filho, e Ló, filho de Arã, filho de seu filho, e Sarai, sua nora, esposa de seu filho Abraão, e saiu com eles de Ur dos Caldeus para ir à terra de Canaã. E eles vieram até Arã e habitaram ali. E os dias de Terá foram 205 anos, e morreu Terá em Arã. Minha gente, esse capítulo, ele mostra para nós uma coisa tremenda. Foi a partir do capítulo 11 de Gênesis que os seres humanos começaram a viver menos. Você viu que foi diminuindo a idade? Você prestou atenção que antes eles viviam 800 anos, 900, quando vê agora, quando a gente chega aqui em Terá, que era pai de Abraão, o que que a gente encontra aqui? Ele viveu 205 anos. E depois a gente vai ver Abraão, que viveu menos. Olha só que coisa interessante. Foi diminuindo o tempo de vida. Olha isso aqui. Isso aqui é muito importante. Muito importante. Como é que chamava o pai de Ló, Arã? De quem que ele era filho? De Terá. De quem que ele era sobrinho? De Abraão. Só que Ló fica sem o seu pai. E Terá, que era seu avô, traz ele para perto.

E com a morte de Terá, o seu tio Abraão traz ele para perto, para junto. Quem tem família não está livre de passar pelas coisas da vida. Não está livre. Quem tem família não está livre de sofrer as coisas ruins da vida. Quem tem família não está livre de passar por sofrimento. Quem, isso é muito importante, quem tem família tem amparo. Uma pessoa que tem uma família, ele pode até se desviar. Ele pode até ir para alguma situação difícil, mas a família vai buscá-lo. A família vai buscá-lo. A família vai atrás dele e vai trazer ele de volta. Ló, ele perdeu seu pai. Foi traumático. O pai dele viveu muito pouco. Foi traumático. Mas ele não ficou desamparado porque ele tinha família. E por ele ter família, o que aconteceu com ele? Por ele ter família, o que aconteceu com ele? Ele não ficou sozinho. Ele não ficou desamparado. A família, ela tem esse poder. A família, ela tem esse poder. Que poder, pastor? De amparar. De cuidar. De fortalecer. A família tem esse poder. Por que que a família é tão importante? Por que que a família é um projeto de Deus? Por que que o mundo é contra a família? Por que que o diabo é contra a família? Por que que a família, ela é atacada? Por quê? Porque nós, seres humanos, nós não somos uma ilha. Nós não somos uma ilha. O que que nós somos? O que que nós somos? Pessoas. Nós somos gente. E gente precisa de gente. Quando Deus olhou para Adão, o primeiro que foi criado, o primeiro homem que foi criado, Deus olhou para ele e viu ele cercado de animais. Deus olhou para ele e viu ele com muito trabalho. Adão, a primeira coisa que Deus deu para ele foi trabalho. Adão trabalhava. Ele tinha muito trabalho. Ele tinha muitos animais junto com ele. Mas Deus olhou para ele e falou assim, ó, não é bom que o homem fique só. Tem gente que ela tenta, ela procura, ela busca o trabalho. E ela se entrega ao trabalho. E ela trabalha, mas trabalha, ela trabalha assim, de uma maneira excessiva. Porque ela está buscando alguma coisa. Ô pastor, eu estou buscando dinheiro. Não, não é só dinheiro. Porque tem gente que trabalha tanto e não tem nada. Não é? Não é isso. É que a pessoa, ela está achando que o trabalho, que se ela se entregar ao trabalho,

sofrimento dela vai passar. Então ela está tentando colocar alguma coisa no lugar da família que ela não tem. Tem pessoas que ficam cercadas de animais. Elas ficam cercadas de animais. E elas pensam assim: os animais vão substituir as pessoas. Não é verdade. Eu preciso de você. Você precisa de mim. E nós precisamos de Deus. Todos nós precisamos de uma família.

Eu levanto as minhas mãos para te adorar, para te exaltar, para te engrandecer, para declarar que o Senhor é santo, santo, santo. Ó, minha alma, bendiga o Senhor. Tudo que há em mim, engrandeça o teu santo nome. O Senhor é bom, bom demais. E eu quero te exaltar. Abençoa tudo que essa pessoa colocou junto do rádio. Essa pessoa que está orando comigo, ouvindo esta oração, acompanhando esta oração. Abençoa, Senhor. De uma maneira poderosa. Fortaleça-nos, perdoa-nos, purifica-nos, liberta-nos, pois teu é o reino, o poder e a glória para sempre. E não nos deixe cair em tentações, mas livrai-nos do mal. Amém.

Que o Senhor te abençoe e que Ele te dê a paz. O milagre que você espera acontecerá.

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2: 9:03.

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1: 9:16.
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1: 9:18.

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0: Bom dia pra você sintonizado na Dinâmica FM, eu sou Vanessa Cavallari.
1: Eu sou o Hugo Vinícius, agora você fica bem informado nessa manhã de terça-feira, dia 28 de julho.
0: Agora são exatamente 9 horas e 34 minutos, vamos para os destaques desta manhã. Terremoto de magnitude 7.1 atinge o sul do Japão e gera alerta de tsunami.
1: Ex-sogro é sequestrado e ameaçado de morte para forçar encontro com ex-mulher em Mogi Guaçu.
0: Motociclista atropela cachorro e cai na rua São Paulo, em Jacutinga. Isso e muito mais você confere agora aqui no Redação Dinâmica. Bom dia, Hugo.
1: Bom dia, Vanessa. Bom dia, ouvintes.
0: Bom dia para você que já está ligadinho aí no radinho, no 105.9. Para você que já está na nossa...

0: nossa live, compartilha, fiquem todos à vontade. Quer deixar o seu recado e a sua opinião? É claro que sempre será muito importante pra gente aqui na Redação Dinâmica. E pra você que quer participar com a gente ao vivo, através do nosso WhatsApp, é o 3185-0145. Fique à vontade, então vamos começar aí com as notícias. Terremoto de magnitude 7.1 atinge o sul do Japão e gera alerta de tsunami.
1: Um terremoto com magnitude preliminar de 7.1 atingiu a província de Kumamoto, no Japão, nesta terça-feira, informou a Agência Meteorológica do Japão.
0: O governo japonês emitiu alerta de emergência para as prefeituras de Kumamoto, Nagaki, Nagoshima, Fukuoka, Saga, Oita, Miyazaki, nas localidades da ilha de Kyushu, no sul do Japão.
1: De acordo com o USGS, Serviço Geológico dos Estados Unidos, o tremor aconteceu na profundidade de 10 km. A agência também classificou o tremor no solo como severo, como um nível 8 em uma escala de 1 a 10.
0: A Agência Meteorológica do Japão também emitiu inicialmente um alerta de tsunami para uma onda de 1 metro, mas posteriormente o cancelou.
1: Em declaração à imprensa em seu gabinete em Tóquio, a primeira-ministra japonesa Sanae Takaishi afirmou que a extensão dos danos materiais e das vítimas ainda está sendo avaliada.
0: Já fomos informados que houve feridos, disse Takaishi, houve cortes de energia, incêndio em algumas áreas, além de danos a estradas e pontes, desabamentos de prédio. Acima de tudo, peço a todos que tomem medidas para se protegerem, incluindo a retirada para um local seguro.
1: A emissora pública NHK mostrou diversos prédios em chamas ou desabados, grandes rachaduras ao longo das estradas, incluindo rodovia elevada e um trem de carga descarrilhado.
0: Mais de 150 mil pessoas foram orientadas a se dirigir a centros de retirada, informou a Agência de Gerenciamento de Desastres.
1: A TSMC, maior fabricante de chips sob encomenda do mundo, retirou funcionários de sua fábrica na região por precaução, disse porta-voz da empresa.
0: Um porta-voz da fabricante de elétrico Sony, que também possui uma fábrica na região, disse que estava monitorando a situação.
1: Moradores da área que sentiram os tremores mais fortes devem ficar atentos a novos terremotos fortes por cerca de uma semana, bem como um risco de deslizamento de terra, alertou um funcionário da JMA, Agência Meteorológica do Japão, na sigla inglesa.
0: Trens paralisados, aeroporto fechados. O governo japonês emitiu alertas de terremoto para as prefeituras de Kumamoto, Nagasaki, Kagoshima, Fukuoka, Saga, Oita e Miyazaki, todas as ilhas de Kyushu, no sul do Japão.
1: O Japão é um dos países mais propensos a terremotos do mundo, com o tremor ocorrendo pelo menos a cada 5 anos.
0: Localizado ao longo do Anel de Fogo, uma região de vulcões, fossas oceânicas e que circunda parcialmente a bacia do Pacífico, o Japão responde por cerca de 20% dos terremotos de magnitude 6.0 ou superior no mundo.
1: A Kyushu Electric Power informou que cerca de 40 mil residências ficaram sem energia elétrica em decorrência ao último terremoto, enquanto a empresa ferroviária JR Kyushu anunciou a suspensão de seus serviços, incluindo os trens bala de alta velocidade.
0: O aeroporto de Kumamoto também fechou sua pista, e já que as companhias aéreas desviaram e cancelaram os voos.
1: As operadoras de telecomunicações KDDI e Docomo informaram que houve interrupções em seus serviços de telefonia móvel devido à falta de energia e falhas nas linhas de transmissão.
0: Não foram relatadas irregularidades nas usinas nucleares da região, segundo autoridades reguladora nuclear no Japão.
1: O terremoto devastador em Kumamoto há 10 anos matou 275 pessoas e feriu 2.739, segundo os dados oficiais, além de danificar milhares de edifícios, incluindo o castelo da cidade, um dos principais pontos turísticos.
0: Pois é, gente, que situação que anda lá no Japão, né? Tá aí. Então, pra você que tem vontade de ir no Japão, já vai consciente de que a cada pelo menos 5 anos acontece um terremoto nessa magnitude. Perigosíssimo, né? Que medo que dá em relação a isso, né? Cabotegravir, Ministério da Saúde, propõe PrEP injetável no SUS contra HIV.
1: Iniciativas para ampliar as opções de prevenções HIV e da AIDS e no

0: da AIDS no SUS foram apresentados pelo Ministério da Saúde durante a 26ª Conferência Internacional de AIDS, sediada no Brasil nesta segunda-feira.
1: Com sede na América do Sul pela primeira vez, o evento reúne especialistas, gestores e representantes de governo para discutir estratégias de prevenção, diagnósticos e tratamento de HIV.
0: A proposta do Brasil inclui a incorporação de novas tecnologias de prevenção do vírus, incluindo a PrEP, profilaxia pré-exposição ao HIV, injetável de longa duração, no caso do medicamento cabotegravir, aplicado a cada 2 meses.
1: O Hospital das Clínicas da Faculdade de Medicina de Universidade de São Paulo realiza ensaios clínicos com medicamento de longa duração. Os resultados indicam uma proteção extremamente alta.
0: A incorporação do novo modelo de PrEP, com a proposta de ser administrada a cada 2 meses, foi encaminhada à CONITEC, que é a Comissão Nacional de Incorporação de Tecnologias do SUS, prevista para ser analisada de agosto desse ano.
1: Durante o evento, o ministro da Saúde, Alexandre Padilha, afirmou que o Brasil quer incorporar novas tecnologias de prevenção de HIV, por elas podem ampliar as possibilidades de cuidado e oferecer alternativas para as pessoas que enfrentam dificuldades de adesão ou uso diário de medicação.
0: O ministro também destacou que a avaliação de novas tecnologias para o SUS, consideradas critérios técnicos, científicos e econômicos, além de condições de acesso à população.
1: O único país continental sem transmissão vertical. O Brasil foi certificado em 2025 pela OPAS, OMS, Organização Pan-Americana de Saúde, por sua eliminação da transmissão vertical do HIV como problema de saúde pública, sendo o único país continental a alcançar o marco.
0: O país manteve a transmissão vertical abaixo de 2% em incidência de infecção em crianças inferior a 0,5 caso por mil nascidos vivos, além de superar 95% de cobertura pré-natal, testagem e tratamento de gestantes que vivem com HIV.
1: Um relatório da UNAIDS, Programa Conjunto das Nações Unidas sobre HIV e AIDS, aponta que o número de mortes relacionadas à AIDS caiu 57% desde 2010 nos continentes analisados, passando de 1,3 milhão de óbitos em 2010 para 570 mil em 2025.
0: Segundo o Ministério da Saúde, houve uma redução de 13% nos óbitos por AIDS no Brasil em 2024, em relação aos registros de 2023, sendo 9.100 óbitos em 2024 e 10.000 em 2024. O Ministério também afirmou que nos últimos 3 anos, a oferta de testes rápidos para HIV no SUS aumentou em 100%.
1: Atualmente, 22% das pessoas que recebem o diagnóstico HIV iniciam o tratamento no mesmo dia da confirmação da infecção e mais da metade começa a terapia antiterretroviral até 30 dias.
0: A PrEP é uma estratégia de prevenção HIV para aqueles que podem estar expostos a risco de infecção e ainda não vivem com o vírus. Atualmente, o SUS oferece a PrEP de maneira oral.
1: Ainda bem, né? Tá aí, gente. Então, algo aí que foi conquistado no Brasil e, pelo jeito, tá indo muito bem em relação à saúde nesses requisitos, né? Semana tem lua cheia especial que pode ser vista a olho nu.
0: Para iluminar o céu noturno, a semana será marcada pela lua cheia de julho, conhecida como Book Moon ou Lua dos Cervos. O fenômeno ocorre nesta quarta-feira e poderá ser observado a olho nu em todo o Brasil.
1: Segundo o astrônomo e professor Emerson Roberto Pérez, o instante exato da lua cheia será às 11h37, no horário de Brasília. No entanto, esse não é o melhor momento para observá-la, já que o satélite ainda está abaixo da linha do horizonte. O especialista explica que o horário em que a lua nasce vira de acordo com a região do país, mas, em média, se acontece por volta das 18 horas.
0: Essa lua cheia pode ser vista a olho nu. Você não precisa de instrumentos, até porque a lua cheia, na verdade, observada pelo telescópio, não é a melhor lua para se observar crateras, por causa da posição dos raios solares, disse o professor.
1: Em entrevista à CNN Brasil, Emerson Pérez também destacou que o nome da Lua dos Cervos tem origem na cultura dos povos da América do Norte. A denominação faz referência ao período em que os cervos começam a desenvolver uma nova galhada durante o mês de julho.
0: O fenômeno ocorre no mês de julho, então os povos da América do Norte têm esse costume. Essa cultura de cada mês batizar a Lua com o nome de algo da cultura

0: referente a eles. Como a gente já viu em outras épocas da lua de morango, explicou o professor Emerson.
1: Então vamos todo mundo aí ver a lua de morango que vai acontecer.
0: Dos cervos.
1: Dos cervos, né? Não, mas aqui embaixo fala que é a lua do morango também. Também que vai ser, o que vai acontecer nessa quarta-feira. Legal demais, né? Muito bacana aí. Então algumas pessoas falam lua de morango, luas do cervo, luas não sei do que, book boom, né? Também aí está falando na reportagem. Então, ó, 6 horas da tarde, é bom você tirar aquela fotinha e registrar, eu acho que vai ser bem bacana, né? Vamos falar agora da previsão do tempo, eu quero convidar o Edson aqui, ele que vai falar pra gente sobre a previsão do tempo pra hoje, nessa terça-feira. Tô até engasgando aqui, que dia que eu tô até perdida, gente. Nessa terça-feira aqui pra gente. Vamos lá, Edinho, muito bom dia. Você que já está aí, conta pra gente como que está a previsão do tempo para hoje.
2: Bom dia, ouvintes da Dinâmica. Bom dia, Vanessa. Tudo bem? Terça-feira. Eu quero trazer para você informação do tempo para o dia de hoje. O dia já amanheceu parcialmente ensolarado. As madrugadas hoje registraram 14 graus. A máxima pode chegar aos 26. Portanto, hoje vai esquentar um pouquinho, nada mais do que o normal, mas teremos aí também um dia lindo, com o sol radiante. Desejo a todos vocês um ótimo dia e voltamos amanhã ou a qualquer momento, trazendo para você mais informação do tempo. Tchau, tchau!
1: Tchauzinho aí pelas informações do tempo que você tem trago aqui para a gente todos os dias, né? Vamos ver como que vai passar o dia hoje, então, aqui em nossa região. 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

0: São João, Mogi Guaçu e Jacutinga.
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2: BMW capota após atingir carro de boi na MG-290 em Borda da Mata e motorista fica ferido.
3: O acidente acontece durante a travessia de um carro de boi pela rodovia. Quatro animais foram atingidos e o condutor do automóvel precisou de atendimento hospitalar.
2: Um acidente de trânsito foi registrado na noite do dia 26, por volta das 7 horas da noite, no KM-24, na MG-290, em Borda da Mata, no sul de Minas. De acordo com a Polícia Militar Rodoviária, a colisão envolveu um carro de boi, tracionado por 8 bovinos, 4 juntas, e um automóvel BMW.
3: O condutor do carro de boi informou que a travessia atravessava a rodovia e tentou acelerar os animais para concluir a travessia, mas não houve tempo suficiente. O automóvel acabou atingindo 4 dos bovinos que puxavam o veículo de tração animal.
2: Já o motorista da BMW relatou que seguia pela MG-290 quando, próximo ao quilômetro 24, se deparou repentinamente com os animais sobre a pista. Sem tempo para evitar a colisão, ele atingiu os bovinos, perdeu o controle da direção e saiu da pista e capotou.
3: O motorista do automóvel sofreu ferimentos na cabeça e nas pernas, sendo socorrido e encaminhado ao Hospital das Clínicas Samuel Líbano, em Pouso Alegre.
2: Os dois condutores foram submetidos a teste de etilômetro, que apontou o resultado 0,00 de álcool por litro ao ar alveolar, descartando ingestão de bebidas alcoólicas. As circunstâncias do acidente foram registradas pela Polícia Militar Rodoviária. Gente, como é que você vai querer atravessar uma pista da MG-290 às 7 horas da noite, escuro, com carro de boi? Tem que ter um pouquinho de noção também, né, sobre isso, o que faz sobre isso, né? O que que passou na cabeça de um produtor fazer isso, a travessia de 8 animais, sabendo que eles são lentos, é um tamanho grande para atravessar bem a MG-290, né? Óbvio que ia acontecer alguma coisa desse tipo. Judiação dos animais também, né? Judiação aí, os 4 boi que foram atingidos, provavelmente não deve tão bem, não. GCM de Olambra impede tentativa de feminicídio, prende agressor após rápida intervenção.
3: Uma rápida e eficiente ação da Guarda Civil Municipal de Olambra evitou possível tragédia na tarde desse domingo no bairro Barrinho. Uma mulher foi vítima de uma violenta agressão praticada pelo companheiro às margens da rodovia SP-107, em um caso tratado como tentativa de feminicídio.
2: Antes mesmo da chegada das equipes de segurança, moradores que presenciaram a cena interviram para defender a vítima. Irritado com a ação dos populares, o agressor passou a ameaçá-los, aumentando ainda mais o risco de uma tragédia.
3: Ao chegar no local, a GCM realizou a intervenção imediata e conseguiu impedir que o homem utilizasse uma faca contra a mulher. Ao perceber a aproximação dos guardas, o suspeito fugiu a pé, mas foi acompanhado, alcançado e detido pelos agentes poucos instantes depois.
2: A ocorrência contou ainda com o apoio da Guarda Civil Municipal de Artur Nogueira, a Polícia Militar de Olambra, demonstrando a integração entre as forças de segurança no combate à violência contra a mulher.
3: A vítima recebeu o atendimento e o agressor foi encaminhado à autoridade policial, permanecendo à disposição da justiça para responder pelos crimes praticados.
2: Violência contra a mulher é crime e pode terminar em tragédia. 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Tá aí, gente. Se não fosse, então, as pessoas que estavam vendo tudo isso, tinha acontecido algo pior, né? Que situação, bem na rodovia. Coisa, né? Ex-sogro é sequestrado e ameaçado de morte para forçar encontro com ex-mulher em Mogi Guaçu.
3: Momentos de tensão mobilizaram as forças de segurança na noite deste domingo em Mogi Guaçu. O homem foi preso em flagrante após, segundo a polícia militar, sequestrar o ex-sogro e ameaçar matá-lo para obrigar a ex-mulher a encontrá-lo.
2: O caso teve início quando a mulher procurou a polícia civil e denunciou que seu pai estava sendo mantido em cárcere pelo ex-marido. Conforme o registro da ocorrência, o suspeito condicionava a libertação da vítima à presença da ex-companheira, usando a vida do ex-sogro como forma de pressão.
3: Diante da gravidade da situação, foi montada a operação conjunta envolvendo equipes da Polícia Militar, a Agência de Inteligência da 26º Batalhão Polícia Militar e da Polícia Civil. Enquanto o contato com o suspeito era mantido, os policiais reuniram informações para identificar o local onde ele mantinha a

0: vítima.
1: Há horas após de buscas e trabalhos integrado entre forças de segurança, a vítima foi localizada sem ferimentos. O suspeito acabou preso em flagrante, encerrando um episódio marcado por momentos de apreensão para a família.
0: A ocorrência foi apresentada na central da Polícia Judiciária, onde o caso foi registrado pelos crimes de ameaça, violência psicológica e sequestro. Após analisar os fatos, a delegada de plantão ratificou a prisão em flagrante. O homem permaneceu à disposição da justiça.
1: A rápida atuação e o trabalho conjunto entre a Polícia Militar e a Polícia Civil foram fundamentais para preservar a integridade física da vítima e evitar um desfecho ainda mais grave. Que situação, né? Já pensou se isso aqui pega moda? Onde se viu, gente? Vai sequestrar o ex-sogro para conversar com a ex-mulher? Não tem noção, né? Esse cara aqui não tava muito bem. Não tava muito bem psicologicamente, não, né? Pra fazer isso. 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
1: Motociclistas atropela cachorro e cai na rua São Paulo, em Jacutinga.
0: O motociclista ficou ferido após atropelar um cachorro na manhã desta segunda-feira, dia 27 de julho, na rua São Paulo, em Jacutinga, no sul de Minas.
1: Segundo informações apuradas, a motociclista seguia a via quando, repetidamente, um cão atravessou a sua frente. Sem tempo e o hábil para desviar, ele acabou atropelando o animal e, com o impacto, perdeu o controle da motocicleta, caindo na pista.
0: O condutor sofreu apenas escoriações e passa bem. Já sobre o cachorro, até o momento, não há informações oficiais sobre seu estado de saúde.
1: As circunstâncias do acidente reforçam o alerta para que motoristas, motociclistas, redobrem a atenção, especialmente em locais onde há circulação de animais pelas vias públicas. E também para quem tem cachorro em casa, por favor, gente, mantenha eles dentro de casa para não acontecer esse tipo de tragédia, né? O rapaz talvez poderiam ter quebrado uma perna ou ter quebrado um braço, ou seja, enfim, é muito perigoso mesmo. Então, a gente também tem que redobrar a atenção para esses tutores para não deixar os seus cachorros em circulação na rua, né? Ou seja, à vontade, com o portão aberto, enfim, tem que tomar muito cuidado, né? Porque assim, e na verdade eu também sou contra deixar animal na rua. Eu acho que isso não deveria acontecer. Mas já que já tem, vamos tomar cuidado e redobrar totalmente a atenção. Não só dos motociclistas, dos ciclistas e também pros tutores aí dos animais, que às vezes deixa o animal escapar, que não esteja bem guardado. Complicado, né, gente? Complicado mesmo, né? Coitado da pessoa que agora vai ter que arrumar a motocicleta, né? E ainda por cima machucou a pessoa aí. Vamos falar agora dos

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0: SAF, bilionária, pode mudar o futuro da Ponte Preta em meio à crise financeira e esportiva.
1: A Ponte Preta deu um passo importante rumo à transformação em sociedade anônima do futebol. Após meses de negociação, um grupo de investidores interessados em assumir o comando do futebol do clube finalizou o modelo de operação e trabalha nos últimos ajustes da documentação.
0: A proposta deverá ser apresentada nas próximas semanas ao Conselho Deliberativo e posteriormente aos associados. O ponto que mais chama atenção é o valor envolvido na negociação. Segundo o presidente Luiz Torrano, na operação pode movimentar até 1,1 bilhão, tornando-se uma das maiores transações de já discutidas pelo futebol brasileiro.
1: A expectativa da diretoria é que a SAF represente uma virada de página para a Macaca, que enfrenta uma das fases mais delicadas de sua história. Além das dificuldades financeiras acumuladas ao longo dos anos, o clube também vive um momento esportivo preocupante, marcado por resultados negativos em campo e em campanhas abaixo das expectativas, aumentando a pressão da torcida.
0: Caso seja aprovada, a SAF poderá abrir caminho para investimentos em diversas áreas, como pagamento e reestruturação de dívidas, reforço do elenco, modernização da gestão, melhorias na infraestrutura e ampliação das receitas. A entrada da capital também poderá fortalecer projetos como revitalização do estádio Moisés Lucarelli e oferecer maior estabilidade para o planejamento esportivo.
1: Na última semana, a Ponte Preta confirmou, por meio de nota oficial, que as negociações avançaram e classificou a proposta como bem encaminhada. O clube informou que toda a documentação será analisada pelo Conselho Deliberativo antes de uma eventual votação pelos associados, conforme determina o Estatuto Social.
0: Embora a aprovação da SAF não represente uma solução imediata para todos os problemas, a expectativa é que o novo modelo de gestão possa proporcionar maior capacidade de investimento, equilíbrio financeiro e competitividade, criando condições para que a Ponte Preta volte a disputar posições de destaque no cenário nacional. Tomara, né? Eu torço aí também pela Ponte Preta, né? Pra quem não conhece, é um time aqui de Campinas que fez muito sucesso, foi um grande clube também. Infelizmente, acabou aí se endividando, enfim, vários fatores aconteceram. Tomara que ela vire SAF, que ela possa aí se reerguer novamente, né? Estamos torcendo para que isso aconteça. Maratonista olímpico brasileiro está desaparecido há um mês, diz mãe.
1: Representante brasileiro da Maratona dos Jogos Olímpicos em Tóquio 2020, disputada em 2021, o atleta Daniel Ferreira do Nascimento, também conhecido como Danielzinho, está desaparecido há mais de um mês.
0: A informação foi confirmada pela mãe do maratonista, Valdirense de Paula Ferreira, em post nas redes sociais.
1: Alguém tem alguma informação do meu filho? Ele se chama Daniel Nascimento, mais conhecido pelo vulgo Armeiro. Ele era atleta maratonista e apresenta problemas psicológicos, revelou a mãe do Danielzinho, de 27 anos.
0: Ele saiu de casa no dia 19 de junho, por volta das 7 horas da noite, somente com uma mochila preta nas costas. Qualquer informação válida será bem-vinda, completou Ferreira, que mora com Daniel em Paraguaçu Paulista, cidade do interior a mais de 400 km de São Paulo, capital.
1: Danielzinho completa 28 anos nesta terça-feira e detém o recorde sul-americano da maratona desde 2022. o fundista ficou fora da Olimpíada de Paris 2024 por testar positivo para três substâncias proibidas em julho

0: daquele ano, que posteriormente acabou suspenso por 5 anos.
1: Em nota, a Confederação Brasileira do Atletismo disse que pede a mobilização da comunidade do atletismo na busca do atleta e afirmou que a família já registrou um boletim de ocorrência.
0: A CNN entrou em contato com a mãe do Danielzinho, mas ainda não obteve retorno.
1: Que coisa, né, gente? Será que ele não tem um aparelho telefônico? Não conseguiu entrar em contato com ele? Tá aí, judiação, sumiu faz um mês, deixando a mãe aí super preocupada, né? Vamos deixar esse assunto também para os fanáticos por esporte aqui na 105.9. Às 11 horas você não pode perder, então, aí os fanáticos por esporte.
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1: Agora quero falar da Barraca Tirimbalo, que está contratando. Está com vagas abertas para atendente de caixa nos períodos diurno e noturno. A empresa procura pessoas comprometidas, comunicativas, responsáveis e com vontade de aprender e crescer profissionalmente. Os benefícios é um salário compatível com a função, plano de saúde KR, auxílio combustível e auxílio alimentação. Disponibilidade de horário, proatividade, responsabilidade, facilidade para trabalhar em equipe, bom atendimento ao público, vontade de aprender e evoluir profissionalmente. Não é necessário ter experiência. Quem já trabalhou com atendimento ou caixa terá um diferencial no processo seletivo. Interessados devem enviar um currículo pelo WhatsApp 19 998 12 5041. Local de trabalho na rodovia MG290, no KM96, no Sapucaí, em Jacutinga. Não perca essa oportunidade e compartilhe essa vaga com quem está procurando emprego.
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1: É isso aí, gente. Então, olha só quantas vagas de emprego nós temos aqui no Redação Dinâmica para você. Tá precisando de trabalho? Não passa perto, não passa apuro. Entre em contato com a gente que nós temos uma vaga aí para te indicar. Certinho? Ficamos por aqui. Muito obrigado pela sua companhia aqui na 105.9. Obrigado pela sua audiência. Bom dia para você que estava na live. Lúcia, obrigado aí pelo carinho. Sempre de estar aqui juntinho com a gente, acompanhando Redação Dinâmica. Certinho? Ficamos por aqui. A gente volta amanhã, na quarta-feira, trazendo mais notícias para você de Redação Dinâmica. Fiquem com Deus e tenha todos aí uma terça-feira abençoada. Tchau, tchau.
0: Até mais.
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3: 10:09.
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2: 10h27.

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6: 10 horas e 30 minutos.

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1: 10h45.
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1: 11 horas.
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2: Bom dia, Fanáticos por Esporte! Bom dia, meu povo! Bom dia, minha pova! Estamos chegando aí com mais um Fanáticos por Esporte, hein, gente? Tem muita notícia hoje. Semana importante que decide aí a Sul-Americana também, né? Já os confrontos do segundo colocado da Sul-Americana com os times terceiros da Libertadores. Temos também Campeonato Brasileiro, né, gente? Alguns times vão jogar pelo Campeonato Brasileiro. Então, muito futebol aí, muito esporte pra gente acompanhar e trazer aqui pra vocês. Um bom dia especial pra todo mundo aí que nos acompanha através da Rádio Dinâmica. Bom dia especial também pro pessoal da live de Jacutinga, de fora de Jacutinga. Deus abençoe aí a terça-feira de cada um de vocês. Bom dia aqui pro pessoal da Dinâmica, né? Pro nosso gerente Caio, pra Vanessa, pro Hugo, pro Joanito, que vai fazer o programa aqui comigo até o meio-dia. Que Deus abençoe a nossa terça-feira, hein, gente? Bom dia, Joanito, tudo bem?
3: Bom dia, Toca, bom dia, ouvintes, né? Bom dia a toda a equipe da Dinâmica, pessoal aí do horário do almoço. Terça-feira, mais conhecido como antes da quarta, né? Senhor, tá bom?
2: Ótimo.
3: Então tá bom.
2: Graças a Deus, estou ótimo.
3: Também lembrando que hoje tem um jogo, né? Do Santos. E tem outros jogos aí, mas o brasileiro mesmo é amanhã. Já que você falou em sul-americano, o Santos hoje tem um jogo que é mais ganho do que trocar 3 por 3,5, né?
2: Ficou o Neymar escalado, né, Júnior?
3: Então, lógico, né? Se fosse contra o River Plate, talvez ele não ia jogar, né? Mas é o futebol começando a esquentar, a rodada foi meio desajeitada, vamos ver a próxima. E tem futebol aí pra todo mundo, né? De hoje até domingo tem futebol pra todo gosto.
2: E de diferentes competições, né, gente? Sábado e domingo é bem diferente do que a gente já viu em outros anos, né? Teremos aí jogos no final de semana da Copa do Brasil, é isso aí, gente. Campeonato Brasileiro agora nesse meio de semana, depois no final de semana não teremos Campeonato Brasileiro e sim Copa do Brasil. Alguma é diferente aí de tudo aquilo que a gente está acostumado, né, gente? Geralmente a Copa do Brasil ela é disputada nos meios de semana, né? E essa rodada importante da Copa do Brasil, né? Porque começa aí um mata-mata importante, né? Dos times aí brasileiros. Então, os times aí, a gente vai já começar umas oitavas de final. Tudo pode acontecer, né? Vamos ver aí, né? O que vai dar, né, gente?
3: O futebol é engraçado, né? Porque lembrando uma filosofia do João da Ótica, que a gente faz tudo aquilo que a gente tem costume ou tradição, né? Eu tô tão acostumado com o jogo da Copa Brasil de semana que quando anuncia sábado tá estranho, né? Então eu vi lá a programação. E para quem já quiser ir anotando, vai ser sábado, domingo e na quarta e quinta da outra semana já decide tudo. É um jogo de ida e volta, né? Esse é o chamado vai e vem, que é o ida e volta.
2: Outra coisa diferente, né, Junito? Assim, de seguido, sábado e domingo já tem um jogo e na quarta e quinta já resolve, né?
3: Eu gosto disso. Agora aparece até você tomar cerveja na quarta-feira e na sábado à noite, que você gosta de cerveja, você toma café, né, pô?
2: Sim. Vamos começar aqui com os resultados de ontem, gente, que tivemos aí o último jogo da 13ª rodada do Campeonato Brasileiro Feminino, Bahia ganhando do Botafogo por 2-1, então nós terminamos aí então com Bahia na quarta posição, né? Já falamos ontem, mas vou repetir aqui para vocês, Flamengo 2, Grêmio 2, América 0, Santos 1, Internacional 1, Fluminense 0, Cruzeiro 1, São Paulo 2... Misto e Palmeiras 0-0, Bragantino 2, Atlético Mineiro 0, Corinthians 4, Vitória.

0: Vitória 0, Juventude 0, Ferroviária 0, Bahia 2, Botafogo 1. É, são 8 times que se classificam para a próxima fase. Pessoal mais antigo, ele lembra, né? Campeonato Brasileiro de primeira era assim, né? Classificavam 8 times, aí eles jogavam entre si até chegar aí os finalistas, né? Então o Campeonato Brasileiro Feminino ainda segue sendo assim, né? Hoje estariam classificados Corinthians em primeiro com 31, São Paulo em segundo com 29, Palmeiras o terceiro com 28, Bahia o quarto com 24, Internacional o quinto com 23, Ferroviário o sexto com 23, Flamengo o sétimo com 23, Cruzeiro o oitavo aqui com 21. Ontem nós teríamos Palmeiras e Cruzeiro, né? Mas com os resultados de ontem já tivemos mudança, né? O Corinthians segue pegando o Cruzeiro, o São Paulo enfrentaria o Flamengo, o Palmeiras pegaria a Ferroviária e o Bahia enfrentaria o Internacional na próxima fase, que já seria aí as quartas de final do Campeonato Brasileiro Feminino. Estamos na 13ª rodada, no total de 17, então faltam ainda 17 rodadas para o Campeonato Brasileiro. Próxima rodada no dia 1º do 8, então sábado teremos rodadas aí do Campeonato Brasileiro Feminino com Fluminense e Bragantino às 3 horas, Cruzeiro e Botafogo no sábado às 3 horas, Misto do Mato Grosso enfrentando o Atlético Mineiro no sábado às 18 horas, Grêmio e América também no sábado às 20 horas, Vitória e São Paulo no sábado às 21 horas, no domingo Palmeiras Internacional às 11 horas da manhã, domingo é dia 2, tá? 2 de agosto. Também no domingo às 11 horas, Santos e Juventude. No domingo, Ferroviária e Bahia jogam às 18 horas e o Corinthians joga isolado aqui na segunda-feira, no dia 3 do 8. O Corinthians vai até o Rio de Janeiro enfrentar o Flamengo. Então, esses são os jogos aí da 14ª rodada do Campeonato Brasileiro Feminino, né? Que vai chegando no seu no final da sua primeira fase, né, Janinho?
1: 14ª, também conhecido como 14, né? Futebol feminino vai esquentando também, né? Um dia tem jogo de noite, um dia tem jogo. Não é aquela rodada igual o Brasileirão masculino, que vários jogos no mesmo dia, né? Um dia sim, um dia não. Mas, vamos ver, né? O ano que vem já temos que falar 361 dias para começar o Mundial Feminino, né? Vamos ver.
0: Tá aí, esse é o feminino. Vamos agora de Série B, né, gente? Série B também, deixa eu ver se teve jogo ontem. Teve CRB aqui ganhando do Vila Nova por 2-0, o Sport empatando com o Cuiabá 1-1 e o Atlético Goianiense ganhando de 3-1 do Operário. Não muda muito lá na frente, né? O Criciúma segue com 40, o Operário com 35, o Vila Nova com 34 e o Novo Horizontino com 33. O Juventude é o quinto com 32 e o Fortaleza hoje, gente, na sexta colocação aqui, Fortaleza fora da zona de classificação. Inclusive, se eu não me engano, mandou o treinador embora, né? E hoje tem o Fortaleza, né? O Fortaleza pega o Botafogo, a Ponte Preta pega o Atletique às 19h30, Juventude e Avaí às 19h30 e às 21h35, Fortaleza e Botafogo. Se o Fortaleza vencer, ele vai a 34 pontos e com isso ele volta a ser aqui quarto ou terceiro colocado, né? Vamos ver aqui o que vai depender. Ele ficaria aí com 34 pontos, a mesma numeração do Vila Nova, né? E seriam 10 vitórias iguais, né? Mas o Vila Nova tem 27 gols, o saldo tá igual, né? 3-3, mas se ele ganhar hoje, ele pode melhorar o seu saldo. Então vamos ver aí como que fica. Primeiro tem que ganhar, né, Júnior? Se o Fortaleza ganhar, pode seguir aí na 20ª rodada entre os 4 primeiros. Não pode ficar longe, porque nós estamos começando aí o segundo turno, gente, e o time que for se afastando aqui dos 4 primeiros, né, Júnior, vai ficar cada vez mais difícil, né?
1: Depois acabou o Candinho, né? Ontem eu tinha, né, poucas opções, assisti a CRB e Vila Nova, acho que é isso, de Goiás, né? Tranquila vitória, CRB é um bom time, né? Eu acho que merece subir, fez 2-0, ganhou tranquilo, né? Uma boa torcida lá,

Já vai ser segunda-feira, então CRB, conhecido como é que é? Clube de Regata Brasil, né? Para quem não lembra, a torcida chama Regatiano. Gostei, Paulo. Joguinho bom aí para segunda-feira, 2-0 pro CRB. Tem uma mensagem do Paulinho aqui que eu quero passar, né? Se o Pipo me autorizar. Mas aí do meu lado aqui não vem mensagem, ela pula. O Paulinho tá mandando um abraço, um bom dia pro P.

0: E mexer com esse trengue. Ao Jornita, a dupla aqui do estúdio, Rildo, meu amigo Rildo, bom dia Rildo, Maurício. Maurício não arrumou ainda uma desculpa para falar do Parmeira, vamos esperar.
1: Mas eu tenho que pedir desculpa pro Maurício, que ontem ele mandou um áudio aqui e eu só vi depois do programa. Depois eu até coloco aqui, gente, porque eu não sei aqui o que ele mandou, mas eu vou colocar aqui, porque ontem ele mandou e eu acabei, né, não vendo, só vi depois que acabou o programa.
0: Então, seguindo aqui, ele disse: o nosso melhor cantor e narrador de futebol, Antônio Luiz Salaro, também conhecido como Lô. E eu concordo com você, viu, Paulo? Sem ser, né? Lô é meu amigo, foi meu padrinho de casamento, nós trabalhamos vários anos na Difusora do Fino, vários anos na Estância de Jacutinga. Através do Lô conheci, né, Uberlândia, Uberaba, conheci o Crebe Machado, conheci o Casagrande, conheci o Luiz Roberto. Então o Lô me ajudou, né, a ir um pouquinho pra frente ali. Ô Lô, um abraço pra você, se você estiver ouvindo. Nós somos o Parmeiro, hein, Lô? Como é que faz?
1: Tá aí, um abraço aí pro Paulinho, bom dia pra ele também, pra toda a família dele. Obrigado aí pelo carinho. Bom dia também pro Antônio Luiz Salaro, né, o Lô. O Palmeiras do Lô ainda é líder, né, Lô? Não sei, acho. Não sei se mudou, porque acho que uma derrota dessa aí pro Joanito parece que mudou. O Palmeiras não é mais o líder. Mas
0: o senhor é
1: aqui na minha tabela ainda é o líder, viu, Lô?
0: Eu não falei nada.
1: O Lô não tá aqui pra se defender, mas eu tô aqui e defendo você, Lô. Pode ficar sossegado. Um abraço pra você, meu amigo.
0: O Lô.
1: O Ricardo Alves de Souza. Bom dia, Joanito e Pipoca. Ele vai fazer uma pergunta lá.
0: Posso cobrar o Lô?
1: Fazer uma pergunta aqui para vocês. O Corinthians não deveria renovar com o Landê? Já renovou. Então agora não adianta. Essa pergunta sua, Ricardo, já era. Porque já renovou.
0: O Lô falou um ano atrás: Joanito, vou chamar você aqui em casa, nós vamos ouvir pita da nossa transmissão e tomar um suco de laranja. Mas até agora...
1: Um abraço para todos aí, o Ricardo tá mandando, né? Não dá, essa nem deveria ou não deveria. O Joanito já não gosta do membro de pai. A resposta do Joanito, eu já vou falar a você. Na opinião do Joanito, não deveria renovar. Então,
0: eu acho que ele deveria comprar um jogador que bom, né? Porque ele... Eu vou ser sincero, que eu não sei ainda se tá gravada essa reforma, né?
1: Não, já disse que já saiu.
0: Eu vi o Neto falando ontem um monte de coisa que ele abriu mão, né? Mas o Neto é aquela história, né? Eu já conheço o Neto, não precisa escutar a gente, ele esculacha a gente, mas não vai acontecer, né? Um dia ele fala bem de um, outro dia ele fala mal da mesma pessoa, e ontem ele que sempre falou mal que não devia renovar com o Memphis, ontem ele estava apoiando. Agora o Memphis, porque não vou deixar de falar aqui que é um baita jogador, se ele resolver jogar bem e querer.
1: Agora não tem a minha Copa do Mundo,
0: mas,
1: né, gente?
0: Mas ele, né, eu já não vou nem pensar em falar que se aparece alguém, se tivesse ido bem na Copa e aparece um time da Europa com um maiorão lá para comprar ele, eu não sei, eu acho que eu não ia ficá-lo. E a pergunta do Ricardo é o quê?
1: Se renovaria. Você renovaria com o Ricardo.
0: Mas eu tô longe aqui, porque até conversando com o Dr. Claudinho Nicoletti, né, que é outro corintiano, na opinião dele, ele acha que o membro deve ficar. Então, eu acho que para mim, né, se não ficar, eu não choro. Se ficar, eu não choro. Eu acho que uma parte grande da torcida do Corinthians quer que ele fique. Então, que seja feita a vontade da maioria.
1: Isso aí. E vamos lá, né, gente? Tocando o barco pra frente aqui. Ontem a Itália, mais uma vez, né, comunicou aí e anunciou o seu novo treinador, né? Era pra ser o Pirlo. O Pirlo já tinha sido anunciado pela seleção da Itália. Mas aí ele tem um contrato com uma casa de apostas da Rússia. A Itália não gostou disso, acabou dispensando ele. Com isso, acabou criando um tumulto todo lá na comissão técnica. O Maldini pediu a conta, com ele o Leonardo também pediu a conta. Então, quer dizer, a Itália agora, hoje, sem esses caras, né, anunciou aí o Roberto Mancini, que já foi, inclusive, técnico da seleção da Itália. Então vamos ver se ele consegue aí trazer a Itália, que é 4 vezes campeã do mundo, uma seleção muito respeitada no mundo, mas que há muito tempo não consegue encontrar o caminho, né, gente? O caminho tá complicado para a Itália, né? A gente vê aí que acabaram de assumir, né, o Leonardo e o outro jogador que eu acabei de falar, ex-jogadores, né? E agora, por causa de ter

0: dispensado o Pirro, eles também pediram demissão, não fazem mais parte, então, da seleção da Azzurra, né, da Itália. Normal, né, gente? A gente vê que lá na Itália, assim como o Brasil também, as coisas estão meio turbulentas, né, gente? No Brasil, a coisa está tão turbulenta, gente, que até o semiautomático aqui no Brasil é criticado, né? Como o semiautomático acabou tirando o gol do Flamengo, ontem a imprensa flamenguista disse que não vai dar certo o semiautomático no Brasil, porque o semiautomático no Brasil tem que mostrar a hora que saiu a bola. A gente não viu na Copa do Mundo, né, Joanito? Ninguém pedindo para ver a saída da bola. O semiautomático dava, o jogo seguia e depois era mostrada a imagem. Aqui no Brasil, é porque o impedimento foi dado contra o Flamengo, a imprensa carioca já está fazendo o estardalhaço para que se tire aí o semiautomático, né, gente? A CBF até ontem divulgou aí que ela vai, a partir de agora também, mostrar não só o semiautomático, mas também vai mostrar a hora do passe. Eu acho que a CBF não devia fazer nada disso, né, gente? O semiautomático tá ali, assim como foi feito na Copa do Mundo. Nesse final de semana, ele acabou tirando o gol do Flamengo, mas pode ser que amanhã, no próximo jogo, ele seja favorável ao Flamengo, e aí a imprensa carioca vai ficar quietinha no lugar deles. Não pode a CBF, a cada grito que dá lá o pessoal do Flamengo, né, querer mudar as coisas no futebol brasileiro, né, Joanito? Aí eu acho uma coisa que acaba virando um absurdo, né?
1: Então o semiautomático estreou primeira rodada, né?
0: Foi a primeira rodada do semiautomático no Campeonato Brasileiro.
1: E não anulou só o gol do Flamengo, né? Teve outros times também. Entendeu?
0: Anulou do Bahia.
1: Então vamos esperar, né? Vamos carmar pra ver se dá certo, né? Se der certo, mas vai valer pra bola quando sai também?
0: Não.
1: Eu pensei que era só para impedimento.
0: Mas isso aí já é feito, né, Joanito? Já é feito, só que é tudo feito automático. Mas é aquele negócio, foi tirado um gol do Flamengo, aí a imprensa carioca, ela fica doida, né, gente? Fica doida. Faz parte, hein? Faz parte. É o que eu falo, amanhã vai ter um lance aí que favorece o Flamengo, aí o semiautomático salvou o Flamengo, né, gente? Então, eles que começam colocando a desconfiança no semiautomático, a hora que a hora que der um semiautomático aí que ajude o Flamengo, ele dá direito também dos outros reclamarem. Quem começa é sempre lá a imprensa carioca.
1: Eu era
0: ouvinte. Aí o Boto, diretor do Flamengo, gente, reclama que teve pênalti. Aí já é outra conversa, né, gente? Eu não lembro do lance, eu não assisti o jogo do Flamengo, então não posso falar. Mas eles sempre reclamam de pênalti, né, gente? Estão reclamando sempre pro próximo jogo. Essa é uma forma operante aí também desses diretores do Flamengo, né? Que sempre reclamam para ver se pressiona o árbitro pro próximo jogo, né?
1: Mandar um abração hoje, eu esqueci antes, Marcelo Uber. O Marcelo Uber até me surpreendeu, disse que escuta o programa todos os dias, né? O Marcelo é um Uber diferente, ele veio de São Paulo, né? Trabalha com Uber aqui em Jacutinga, mas ele mora lá na roça, ele comprou uma chácara lá na Caneleira, né? Ele cria porco, cria frango caipira, aí cria planta mandioca. Quando não tem corrida, ele tá lá cuidando do galinho, do porco, da turma toda, né, Marcelo? Você é diferente, né? Um abraço pra você que mora aí na Caneleira, seu pai que mora em São Luís, é uma família que veio de São Paulo, né? E já seja muito bem-vindo aqui.
0: O Maurício, o áudio de ontem, Maurício, desculpa que eu esqueci de colocar ontem, eu não vi, né, no programa onde estava mais... tinha muita coisa pra falar, eu acabei não vendo, só vi depois, mas tá aí o áudio.
2: Bom dia, Pipoca, bom dia, Joanito. Foi um frango dele mesmo, Pipoca. Mas só que aquele negócio, a terceira do Palmeiras tem que aceitar o goleiro titular do Palmeiras aqui. Por que deixaram o Everton embora? Agora não tem que reclamar. Nem a dirigência, ninguém tem que reclamar. Tem que aceitar que o goleiro do Palmeiras é o Carlos Miguel, acabou e pronto. Entendeu? Foi frango dele? Foi. Isso todo mundo viu que foi. Foi um frangaço. Perdeu? Perdeu. Vai ganhar outro jogo, tocar pra frente. Ele mesmo falou que ele mesmo aceitou que ele tava errado.
0: Aí, ó, desculpa, Maurício, ontem eu realmente não, eu acabei não vendo aí o seu áudio, né? Mas a Gui já tá aí colocando pra não ter dúvida, né, gente? Aqui comigo mandou, a gente manda sempre pro ar, né? Então não tem como. Então, tá aí, Maurício, perdão, já tá colocado. Hoje nós vamos ter Sul-Americano, mas antes de colocar Sul-Americano,

0: Olha, gente, uma coisa que me espanta no futebol brasileiro é a quantidade de jogadores que são dispensados da base porque não tem tamanho, porque são fraquinhos, né? A torcida do São Paulo, ela tá revoltada com a diretoria do São Paulo, porque o São Paulo dispensou um menino da base. O menino tem 11 anos, vai fazer 12 anos em agosto. O menino chama Enzo Gabriel, e ele surgiu aí um pouco tempo atrás aí, que com vários vídeos dele, né, de brano, fazendo gol, e aí o São Paulo acertou com ele, e a torcida do São Paulo ficou encantada com o menino. E agora, a semana passada, o São Paulo dispensou o menino, mandou embora. E a torcida do São Paulo ficou traumatizada, tá cobrando a diretoria de São Paulo. A diretoria do São Paulo diz que dispensou o menino porque ele é pequenininho e ele não tem físico, que ele é muito mais fraco do que os outros jogadores que são da mesma idade dele, né? Ele é o sub-12, ele tem 11 anos, ele joga nessa categoria. E agora, o que aconteceu? A diretoria do Palmeiras, lá com o João Paulo, foi lá e pegou o menino e já levou para o Palmeiras. A torcida do São Paulo tá louca de raiva, porque aconteceu a mesma coisa com o Endrick e o Palmeiras acabou vendendo o Endrick aí por 400 milhões. E a torcida do São Paulo, então, já tá com raiva da diretoria, porque acha que isso pode acontecer. Primeiro, né, gente, que a gente não sabe se isso vai acontecer, porque é um garoto. O menino pode ser que amanhã ele desanime com o futebol, não queira mais jogar futebol. Mas eu vejo assim, a briga por um menino de 11 anos. E outra coisa, né, como o futebol brasileiro, Joanito, ele é incoerente, né? São Paulo dispensa o menino porque ele é franzino e porque ele é pequeno. Mas ele contrata o Marco Antônio, né, que é um dos melhores jogadores do São Paulo hoje, que tem 1,65m, que é um jogador pequeno. E não é só ele, né, gente? Tem vários times aí que brigam por causa do Soteldo, que tem 1,60m. O Lúcio do Fluminense tem 1,60m e os times brasileiros vão lá e compram e pagam caro por jogadores pequenos. Só que na base deles, Joanito, que ele podia fazer um jogador da base, eles dispensam o jogador da base porque ele é pequeno, Joanito. Não é uma incoerência isso dos times de futebol?
1: Então, só um parênteses aqui. Você gostou do parênteses? O São Paulo, mais uma vez eu tô com a torcida do São Paulo, né? Porque, só para quem não lembra, eu nem lembro, mas fiquei sabendo depois, São Paulo dispensou um dia também o Cafu.
0: Não, o Cafu ele não passou na na peneira do São Paulo, mas então, 9 meses. Foi tentando até passar.
1: Não passou, né? Então, o Endrick, né? Do Palmeiras também, que parece que algum time não quis ele. Voltando, não sei se o Everton do Palmeiras também um dia passou pelo Corinthians e não ficaram com ele. E é mais um, né? É lógico que você não sabe o que vai ser amanhã. A gente não sabe o que vai ser com a gente, muito menos com os outros. Não sabe se o Mbappé vai ser tudo que eles falam, não sabe se o Yamal vai ser tudo que falam, né? Mas mais um menino que você tem que arriscar, né? Agora a situação aí de dispensar é desajeitado, né?
0: Não, é assim, Johnny, o que me irrita é o motivo da dispensa, não. Porque o menino é pequeno. Mas se eles não querem jogador pequeno, por que o São Paulo contratou o Marco Antônio, que tem 1,65m?
1: O Romário é grandão?
0: Então. O Messi hoje, por exemplo, no Brasil, o Messi hoje seria dispensado das categorias de base, porque o Messi é pequeno.
1: O Messi é grandão.
0: O Maradona era pequeno, o Maradona seria dispensado da seleção, dos times brasileiros. É umas coisas assim, gente, que, sabe, que a gente tinha que pôr em discussão. Por que hoje eles querem jogadores altos, sendo que os jogadores mais habilidosos sempre foram jogadores menores?
1: Grandão, assim, bem mais alto, vai jogar basquete, vôlei, né? Às vezes se adapta melhor,
0: né? Ô, Janete, pode até jogar futebol. O Raí é um jogador alto, né? Mas, assim, você não pode simplesmente abrir mão dos jogadores menores. Não... Por que eles vão atrás do Soteldo, então?
1: Como é que tinha o Corinthians? Tinha um baixinho, tá, cara? E bando de bola. Como é que agora não dá pra lembrar de todo, né?
0: Paulo Ricardo aqui, ó. Esse frango do goleiro do Palmeiras pode custar o campeonato que vinha desenhando tudo certo para o Verdão. Nossa, eles vão falar, gente. Os palmeirenses são assim, gente. Os palmeirenses são assim, não é só o Paulinho, não.

0: Quer dizer, o Palmeiras perdeu o campeonato, foi por causa desse jogo? Ah, ô Paulinho, é exagero, né? Querer jogar tudo nas costas do Carlos Miguel, né? Foi frango, foi horrível, foi um frangaço. Pra mim, eu falei que hoje, eu não sei se eu falo que é frango ou se é gol contra, gente. Porque aquilo ali é pior do que um frango. É um gol contra que ele fez, na minha opinião. Né?
1: Foi mal, ele foi mal.
0: Ele
1: na
0: foi
1: partida.
0: Muito mal no
1: segundo, gol também. Né?
0: Então, gente, mas depois do frango no daquele lá. Também. Viu? Depois do frango daquele lá, o jogador não consegue mais se encontrar em campo. Mas daí você jogar a culpa, porque o Palmeiras vai perder o campeonato por causa daquele lance. Ah, aí já. Isso que eu falo. É muito exagero, né?
1: Qual que é o próximo jogo do Palmeiras?
0: Palmeiras pega o Vitória amanhã.
1: Em casa?
0: Não, fora.
1: Então, daí já tá na hora dele, né, pegar tudo amanhã e já vai tocando o barco, né?
0: Não, mas ele já salvou o Palmeiras antes, Janito, e isso aí é normal. O palmeirense é assim, gente, se tomou um frango, não presta. Se errar um pênalti, aquele jogador já não presta mais. É assim, o torcedor do Palmeiras eu conheço bem, gente. Amanhã nós vamos ter Mirassol e Remo. Às 19h30 pelo Campeonato Brasileiro. O Flamengo vai até o Beira-Rio às 19h30 enfrentar o Internacional. O Fluminense vai receber no Maracanã o Bahia, né, que empatou com o Corinthians. O Vitória recebe o Palmeiras também às 21h30, né, no Barradão. O Corinthians joga na quinta-feira contra o Atlético Paranaense na Neoquímica Arena. O Curitiba recebe o Cruzeiro na quinta-feira às 21h30. E aí, né, gente, tem jogos aí que não vão ser feitos agora dessa rodada, Botafogo e Grêmio, né, que eles estão na Sul-Americana, São Paulo e Santos, Atlético Mineiro e Bragantino e Chapecoense e Vasco. Esses jogos não serão realizados nessa data, né, porque Grêmio, Santos, Bragantino e Vasco estarão disputando a Sul-Americana, que eu vou trazer aqui daqui a pouco, que dia que eles vão jogar. Então esses jogos aqui a CBF vai ter que marcar mais pra frente. Mas vamos ter bastante jogos aí então a partir de amanhã e quinta-feira. Jogos bons, né? Internacional e Flamengo, um bom jogo. Apesar que o Internacional vive um momento muito ruim. Mas Fluminense e Bahia estão disputando aqui uma posição, né? É um bom jogo. O Bahia, por exemplo, se ganha do Fluminense, ele ultrapassa o Fluminense, né? E entra aqui na quarta colocação. Então, um bom jogo. Vitória e Palmeiras torna-se um bom jogo, né? Porque o Palmeiras precisa recuperar dessa derrota que teve. Corinthians e Atlético, um bom jogo, né? O Atlético hoje é o terceiro colocado aqui. E o Corinthians é o nono. Então, o Corinthians quer crescer na tabela, precisa dessa vitória. Quem mais aqui? Curitiba e Cruzeiro. Cruzeiro também precisando se recuperar dessa derrota que ele teve aí dentro de casa. Então, teremos bons jogos aqui nessa 21ª rodada do Campeonato Brasileiro, que vai ter, então, esse desfalque desses jogos, né? Campeonato Brasileiro depois só volta, gente, no outro final de semana, né? Não teremos jogos agora nesse sábado e domingo e só vamos ter Campeonato Brasileiro no sábado e domingo que vem.
1: Lá no mês de agosto, né? Conhecido como...
0: Já estaremos no mês de agosto.
1: Conhecido como mês do cachorro louco. Bom dia, Jim Corol. Um abraço para Jim Corol, né? Parabéns, Jim, pela sua equipe e pelo seu trabalho, hein?
0: O Paulinho tá aqui, ó. Flamengo tá um jogador a menos e os cariocas da CBF vão levar na barriga até quando eles verem que vão deixar o Palmeiras atrás. Eu não entendi que Palmeiras... Flamengo tem um jogador a menos... E os cariocas da CBF vão levar na barriga até quando eles verem que vão deixar o Palmeiras atrás.
1: Eu vi uma manchete ontem.
0: Entendi.
1: Essa aí também fiquei meio na dúvida.
0: Palmeiras tem 44 pontos. Ah, tem um jogo a menos. Acho que é isso. Deixa eu ver aqui. O Flamengo tem um jogo a menos. É isso aí. Então, tudo bem. Aí eu acho que o Flamengo deve fazer esse jogo a menos aí agora na Copa do Brasil, né? Que na semana que vem, eu não sei, mas deve fazer esse jogo, que o Flamengo não está na Copa do Brasil. Pode ser que eles façam esse jogo agora. Palmeiras tem 44 pontos em 20 jogos, o Flamengo tem 38 pontos em 19 jogos. A diferença pode cair para 3 pontos. Mas, Paulinho, o Flamengo vai perder ponto ainda, o Palmeiras vai perder ponto. É muito cedo ainda, gente. O campeonato falta praticamente o segundo turno inteiro. A gente não fala dos outros times aqui, né, Janito? Porque os outros times ficaram muito atrás, né? Por exemplo, o Fluminense já está a 33 pontos, já são 11 pontos aí do Palmeiras, pode ser quase 10 pontos do Flamengo. Então mas a briga está aberta até para os outros times aqui embaixo. Se Flamengo e Palmeiras

0: começarem a perder seus jogos e os outros times a ganharem, pode fazer com que esses times encostem no Palmeiras e no Flamengo. É que Palmeiras e Flamengo, né, a gente tem acompanhado, eles perdem poucos jogos e os outros times acabam perdendo mais, né, Janito? Por isso que a gente coloca a briga entre Palmeiras e Flamengo, mas os outros times ainda estão na parada.
1: Mas tem time grande aí, no caso do Cruzeiro, né, que eu gosto demais, perdeu o Botafogo, ele tá uma quantia, até ele era citado como o terceiro time a brigar pelo Brasileirão, né, mas não dá mais, né, pô.
0: Tá 27 pontos para 44 do Palmeiras,
1: Juninho. Parece que ele tá junto com o Corinthians na tabela, né? Tá emparedado ali.
0: 17 pontos. Então, ele tá atrás do Corinthians.
1: Não dá para o Corinthians, né? Cruzeiro, né? Brigar para ti. Dá para tentar uma Libertadores. Mas teve uma manchete que eu li ontem no rodapé, porque eu gosto de ver rodapé, que tava escrito: com o empate do Mengo e a derrota do Palmeiras, o Mengo voltou a depender dele. 6 pontos atrás. Tem como explicar aí, Pedro?
0: Mas tem, velho. Se ele ganha o jogo dentro, fica 3. Vai ter Palmeiras e Flamengo. Se o Flamengo ganhar do Palmeiras, ele fica igual.
1: Mas como é que depende?
0: Ué, só depende dele. Se ele ganhar do Palmeiras.
1: Ficar igual não depende. Igual.
0: Ué, lógico, ele pode passar o Palmeiras num número de saldo de gols, de vitórias.
1: Não, aí sim, né?
0: Então, aí só depende dele.
1: Aí que era a explicação, né?
0: Então, ele só depende dele, porque ele vai jogar. Enquanto ele tiver o jogo contra o Palmeiras, ele só depende dele se a diferença for 3 pontos. A diferença era 7 pontos. Então, mesmo que ele ganhasse do Flamengo, ele continuaria 1 ponto atrás do Palmeiras. E... agora, como o Palmeiras perdeu e ele empatou, ficou 6 pontos. Ele ganhando esse jogo a menos, fica 3. Ele ganhando do Palmeiras, eles ficam iguais. E aí a briga vai para o saldo de gols.
1: E mesmo porque, né, para quem esqueceu... esses 6 pontos que o Palmeiras tem diferença está exatamente na vitória do Palmeiras contra o Mengo, não é?
0: Também. O Flamengo, por exemplo, depende só dele, mas vai ter que jogar no campo do Palmeiras, né? Porque lá no Maracanã ele perdeu para o Palmeiras. Bom, vamos falar aqui da Copa do Brasil também, então, já da Sul-Americana, aliás, né? Que a Copa do Brasil é só no final de semana, mas eu vou trazer os jogos aqui da Copa do Brasil, depois a gente fala da Sul-Americana. Vai ser o seguinte, gente, sábado, Vasco e Fluminense, clássico, né? É no dia 1º, no dia 5, Fluminense e Vasco. Aqui os dois jogos estão marcados por Maracanã, então não
1: tem
0: mando de campo. Tem 5h30 no sábado, Vasco e Fluminense, e às 21h30 na quarta-feira. No domingo, Internacional e Corinthians jogam às 19h30. E depois na Neoquímica Arena, na quinta-feira, às 20h. Também no domingo, Mirassol e Grêmio, às 18 horas. E depois, na quarta-feira, às 19h30. Atlético Paranaense joga na segunda-feira contra o Vitória, às 21 horas. E depois joga no dia 6, na quinta-feira, lá no Barradão, às 20 horas. Atlético Mineiro e Juventude no sábado, dia 1º, às 19h30. E no dia 4, na terça-feira, Juventude e Atlético, às 19h30. No sábado também, Santos e Remo às 21 horas. E depois, no dia 4, na terça-feira, Remo e Santos jogam lá no Mangueirão. Chapecoense e Cruzeiro jogam no domingo às 18h30.
1: Cruzeiro favoritão.
0: E depois, no Mineirão, Cruzeiro enfrenta a Chapecoense às 19 horas. E fechando aqui a última partida, no domingo, dia 2, às 4 horas da tarde, Palmeiras e Fortaleza. E depois, no dia 5, na quarta-feira, lá na Arena Pantanal, que não vai ser em Fortaleza, e sim na Arena Pantanal, Fortaleza e Palmeiras. Então, esses são os jogos aí da Copa do Brasil, começando sábado, domingo, termina na segunda. Na terça já começa as decisões, né? Quem jogar no sábado vai jogar na terça-feira. Quem jogar no domingo, joga na quarta. Quem jogar na segunda, joga na quinta-feira.
1: Gostei dos horários da Copa Brasil, né? Pra quem gosta. Sábado à tarde, domingo à tarde, né? Gostei dos horários. Agora temos uns favoritão ainda, porque o Cruzeiro é um deles, né?
0: Principalmente por causa da Chapecoense, né, João?
1: Palmeiras, quem que o Palmeiras ganhou?
0: Palmeiras e Fortaleza.
1: Também, né?
0: Corinthians e Internacional, por exemplo. Internacional vive um momento horrível. Internacional hoje está na zona do rebaixamento. O Internacional não está na zona do rebaixamento, gente, mas ele é o primeiro fora da zona do rebaixamento. E correndo sério risco aqui. Inclusive o Mirassol, que está a um ponto do Internacional, tem um jogo a menos. Se o Mirassol conseguir uma vitória, o Internacional estará

0: lá na zona do rebaixamento. Então o Corinthians aqui, favorito, né, gente?
1: Paulinho tá na escuta, né, Paulinho? Sabe que
0: o senhor não quer colocar o Corinthians como favorito, por quê?
1: Porque eu não gosto de perder pro Inter.
0: O senhor é incoerente.
1: O que, que é coerente?
0: O senhor é incoerente. Porque ontem o senhor respondeu o quê pro Ricardo?
1: Favorito Copa do Brasil?
0: É.
1: Corinthians.
0: E agora o Corinthians não é favorito quanto o Inter?
1: Não, mas tem que passar pelo Inter, né?
0: Ah, então ele só é favorito depois que é passar pelo Inter.
1: É, nós vamos indo devagarinho, né?
0: Vai
1: devagarinho,
0: vendo aí, gente. Vai vendo os comentários coerentes do nosso amigo.
1: Ô, Paulinho, sabe quem eu localizei ontem no zap? Ailton Chip. Mocinho, mas não é o Ailton Chip de hoje, né? Ailton Chip lá em Pouso Alegre, né? Conversava muito sobre arbitragem, reunião da Mestre e Companhia Limitada, né?
0: Vamos para a Sul-Americana, gente? Vamos de Sul-Americana. Começando, então, com o Santos, né, gente? Que já está praticamente classificado. O Santos vai enfrentar aí a Universidade Central, o jogo às 21h30. O Santos ganhou lá de 4-1, então pode perder aí até por 2-0, né? Se ele perder por 3-0, vai para os pênaltis. Quem mais que joga hoje? O Tigre, que também ganhou de 3-0 aí do Nacional lá no Uruguai. Ele pode perder também em casa por 2-0. Então, acho que Tigres e Santos aqui já estão na próxima fase, né? E o Neymar tá escalado, gente. Daqui a pouco eu trago a escalação para vocês aqui. Deixa eu ver se tem mais algum jogo hoje ou só esses dois jogos. Só esses dois jogos mesmo hoje. Na quarta-feira, nós vamos ter Vasco Independente, foi 2-2 o primeiro jogo. O Bragantino empatou em 0-0 com o Sport Cristal lá. E agora joga aqui em casa, né? Às 21h30, amanhã. Amanhã também o Cienciano, né? Que perdeu pro Lanús na Argentina, vai ter que reverter esse placar de 2-0 amanhã. Jogos de quinta-feira. O Ings, né, que perdeu para o Boca na Argentina, tem que reverter esse placar. O Ings e Boca Júnior aqui na quinta-feira, às 21h30. O Grêmio, né, que perdeu para o Bolívar lá na Bolívia de 3-2, tem que reverter esse placar na quinta-feira, às 19h. Caracas, que perdeu para o Santa Fé de 2-0, tem que reverter esse placar também em casa na quinta-feira, às 21h30. E é só, gente, é isso aí, a Sul-Americana, então, esses times que se classificar vão enfrentar os times que classificaram em primeiro lugar, né? Então a gente fica aguardando aí esses times também para ver quem pega quem, né? Tem São Paulo aí esperando, tem Atlético Mineiro esperando, tem muitos times aí esperando, né, para ver o que vai dar, né? Estão vendo aqui, ó. O Oíngues e o Boca Juniors vão enfrentar o Deportivo Recoleta. O Bolívar ou o Grêmio vão enfrentar o São Paulo. Tomara que seja o Grêmio, né, gente? Time brasileiro. Santa Fé e Caracas vão enfrentar o River Plate. Aqui o River Plate é favorito. O Olímpia espera Independente Medellín ou Vasco. A gente espera que seja o Vasco também, né? Sport Cristal ou o Bragantino enfrenta o Atlético Mineiro. A gente espera que seja o Bragantino. Universidade Central ou Santos enfrentará o Macará. A gente, aqui dá para afirmar que é o Santos, né, gente? Montevideo City Torque espera Tigre ou Nacional. A gente também acho que aqui já está definido, né? Tigre e Montevideo. E Lanús, né, ou Cienciano enfrentam o Botafogo, né? Tá muito mais próximo aqui de ser o Lanús, né, gente? É, a Sul-Americana, que depois volta só quando voltar também a Libertadores, né, gente? Joga agora, define, e aí volta com a Libertadores.
1: O senhor falou em Libertadores, já vem ali pro dia 2 de 13, tá chegando.
0: Tá chegando também.
1: Então vai ficar meio afastado o brasileiro, né? Porque tem duas rodadas sem brasileiro. Depois, dia 13, Libertadores. 17, Libertadores de novo. Então o brasileirão vai ficar meio encostado, não vai?
0: Não, mas aí a Libertadores vai ser no meio de semana. O Campeonato Brasileiro volta a ser disputado no final de semana, né? Só não vai ter Campeonato Brasileiro, gente, nesse final de semana. Só nesse final de semana.
1: Você vai escalar o Santos?
0: Vamos trazer a escalação aqui do Santos, né, gente? Pro pessoal que... do Santos, né? Que gosta de acompanhar o Santos.
1: Um abraço pro Monteiro. Ei, Monteiro, como é que vai?
0: Vamos achar o Santos aqui, né, gente? Aí o São Paulinho, você gostou ou não gostou dessa dispensa do jogador menino? E pelo motivo, né, que foi dispensado, né, gente? Isso me deixa um pouco triste, né? Então, um jogador pequeno tem que ser todos mandados embora, né, gente? Mesmo que sejam bons jogadores, né? Tomara.
1: O Arboleda jogou?

0: Ele deve ter jogado, né? Eu não assisti São Paulo e Flamengo, não sei te falar. Mas o primeiro jogo, o Arboleda jogou e deve ter jogado o segundo também, se ele não foi suspenso. O Santos, do técnico Cuca, né, gente? Que tá aí muito sendo discutido também. Gabriel Brazão, Gabriel Menino, Lucas Veríssimo, Luan Pérez, Escobar, William Arão, Gabriel Bontempo, Miguelito, Roleiser, Barriel e Rony. Aqui não tá o Neymar, hein? Aqui não está o Neymar, né? Vamos ver aqui, ó. Vamos ver aqui. Cuca vai com força máxima para o duelo, ao menos que no que diz respeito aos relacionados. Ele terá, inclusive, a presença de Neymar para o jogo. A tendência, porém, é de que o camisa 10 comece no banco de reservas, visando o confronto do final de semana contra o Remo pela Copa do Brasil. Então, a ideia do Cuca é poupar o Neymar no jogo de amanhã, porque o jogo já está 4-1, para deixar o Neymar, porque sábado, né, gente, tem a Copa do Brasil. Aí é... O Neymar... Então não precisa nem tomar cartão amarelo. O povo tá falando que toma cartão amarelo para não jogar. Se o Cuca já não põe ele para jogar mesmo, então... Esquenta a cabeça, não. O técnico Daniel Sasso, do Universidade Central, que já tá apanhando de 4-1, manda campo Schiavone, Kendrick Silva, Peraza, Motes, Cumana, Alexander Gonzalez, Solé, Granco, Edwin Mosqueira, Lugo e Zapata. O juiz dessa partida vai ser Paraguai, né, gente? É o Carlos Benítez com Roberto Canhete e José Vilagra na outra bandeira. E no VAR também Paraguai, Ulisses Meirelles. Não tem semiautomático na Libertadores, né, gente?
1: Hoje não precisa, né? Hoje, né, tem dúvida aqui, dúvida ali. Não, a única dúvida que não é dúvida é o que o Santos passa, né? Hoje eu vou repetir o resultado sem o gol dos homens lá, 4-0 pro Santos.
0: É, Santos vem de muita turbulência aí, mas também acho que o Santos passa fácil. Eu vou menos, vou 3-0 só hoje.
1: Bom, tá aí, né? O jogo é 9:30, aí que tá danadinho, né? Porque você foi o.
0: Aí,
1: o Monteiro vai dormir, o Claudião vai dormir, o pessoal com sono, não sei não.
0: Então tá aqui, ó. Ah, e FAB, né, confirma erro de arbitragem Argentina e Suíça. A entidade define as regras do futebol, confirmou que Breu é o bolo. Foi expulso de forma incorreta nas quartas de final da Copa do Mundo 2026. Segundo a IFAB, o VAR não poderia recomendar a mudança de falta para a simulação, já que esse tipo de revisão não é permitido pela regra. A expulsão aconteceu quando o jogo estava empatado em 1-1, em um dos lances mais polêmicos do Mundial. É aquilo que a gente falou, né, gente? A Argentina não tem nada com isso, mas ela foi favorecida, porque o jogo estava difícil para a Argentina, 11 contra 11, e aí expulsaram o jogador da Suíça, e agora a FIFA aqui reconhecendo, inclusive, que houve um erro de arbitragem, só que não adianta nada, né, gente? A Suíça já foi pro inferno, né?
1: Isso que eu ia falar, né? Que não adiantou nada, e não adianta nada, né?
0: Tá parecendo a CBF, né? Ela assume o erro, mas os 3 pontos que o time acaba perdendo não tem mais volta, né?
1: Como dizia, depois que a banda passou, né?
0: É, então essas reparações, hein, gente, só me deixa cada vez mais triste, né? Porque não dá nada. A França também aqui anunciou agora de forma oficial, né, o Zinedine Zidane, a Itália anunciando Roberto Mancini. Os times aí estão todos, né, de alguma forma, né, fazendo, ó, tentando já, pensando, né, gente, na próxima Copa do Mundo, que vai ser em 2013, né? Então vamos aguardar para ver aí o que vai acontecer, né?
1: Também conhecido como 2030, né? O senhor falou 13, o senhor anda meio trocado. Ah, sabe como é que chama o Liso lá? Seu amigo?
0: Escorrega.
1: E não é a mesma coisa de Liso?
0: Você é difícil, você troca o nome dos outros. Você não, mandar os outros não, trocar o seu nome também.
1: Não, mas Liso e escorrega é sinônimo.
0: Então,
1: o senhor não. Ele falou que tem um negócio lá pra mostrar pro senhor.
0: Deixa o escorrega quieto.
1: Escorrega. Você vai lá hoje, senão começa também.
0: Uai, o senhor falou pro escorrega que não tinha urgência. Então, 2030 ele vai.
1: Não, mas
0: senhor tem que ligar pra ele e falar, o senhor tem urgência.

0: Não falar, ah, não tem urgência. Escorrega, é, se você falar que tem urgência, já vai dar até trabalho, você imagina se você falar pra ele, mas, você pode ir em 2030.
1: Mas o Marcelo ali do campo, né, que não lembro sobre o nome do Marcelo, meu amigo ali, né, no ginásio de esporte, pra todo mundo ele chama de liso, né? E pra mim, liso. E onde escorrega é a mesma coisa, né, escorrega? Importante que ele é corintiano.
0: Joanito e Juju é a mesma coisa, né, gente? Não é, né? Então, é assim. O pessoal conhece o escorrega, não o liso. Falar nisso, escorrega. Vai pagar ou não vai? Inferno.
1: Que você ganhou dele?
0: Pastel.
1: É.
0: Pastel da Copa do Mundo ainda. Da época da Copa do Mundo ainda.
1: Ainda tem dois pastel com o Magrão, né? Tá lá guardado.
0: Não, o senhor não tem mais nada. O senhor já venceu o prazo. Magrão pagou, o senhor não foi lá. O Magrão tá desobrigado a pagar. Tô do lado do Magrão nessa. Deixou o pastel pago pro senhor. O senhor não foi buscar o pastel lá.
1: Tem mais mensagem aí.
0: O senhor até pra receber a conta, o senhor tá ruim. O tal Silva, né? O tal lá do tal da moto. Um abraço lá pro tal, né? Também ligado aqui no nosso programa. Um abraço lá pra ele. Ontem ele foi lá no caixa aqui. Eu perguntei se era ele que tava aqui. Ele falou, não, é eu que de vez em quando dá uma folguinha, eu entro lá também no Face. Então um abraço lá pro tal, né?
1: Corintiano?
0: Ah, não sei.
1: Um abraço pra você e tal.
0: É que eu vou ficar perguntando a todo mundo pra quem quer stories.
1: Ah, eu pergunto pro padre, eu pergunto pro prefeito.
0: É, se falar que é corintiano, o senhor continua o passo. Se falar que é contra o Corinthians, o senhor já muda o papo.
1: Eu pergunto pro padre, pro prefeito, pra todo mundo.
0: O deputado que o senhor abraçou aqui?
1: Também. Mas ele não falou, né?
0: Vai pegar palpite?
1: Já falei, 4-0 pro Santos.
0: Só o Santos que joga hoje,
1: né? O brasileiro é só o Santos. O Tigre lá já ganhou também, né?
0: É, o Tigre não nem dá partida esses times de fora, que não tem nem graça, né? 4-3-0 aí pro Santos, tá bom, né? O senhor escalaria o Neymar ou sem o Neymar?
1: Sem o Neymar.
0: Quanto o Neymar?
1: 4-0. Não, o senhor falou que vai ficar pra Copa Brasil, hoje não precisa.
0: O Cuca, né? O Cuca
1: que hoje tem Miguelito.
0: Põe pra jogar. O cara ganha milhões e milhões, põe pra jogar. Acaba com essa folia. Esses jogadores são muito protegidos demais, gente. Põe os caras pra jogar. Os caras ganham milhões e ficam aí escolhendo o jogo pra jogar. Põe os caras pra jogar. Machucou, põe outro. Futebol é assim, não que funciona, né? Pessoal perguntando pra mim por que que o Fux não ficou nem no banco no final de semana. O Fux, gente, no dia do jogo teve um problema de apêndice, né? E precisou ser operado. Do apêndice, apendicite que fala, né? E agora ele vai ter que cumprir aí um período, né? De recuperação. Acho que no normal aqui eles dão 30 dias, né? Mas jogador profissional, eu não sei se eles vão cumprir os 30 dias, né? Mas ele tá, então, fez essa cirurgia do apêndice e agora vai ficar alguns dias aí até retornar às suas atividades, né? Então foi só por isso, né? E o argentino agora também contra o Vitória já está liberado, já cumpriu a suspensão dos 3 jogos, né? Inclusive o Palmeiras agora tem o retorno de vários jogadores, né? O Alan já cumpriu a sua suspensão de 2 jogos, né? Quem mais aí? O Fraco Lopes se apresentou ontem, né? Não sei se já vai ser utilizado na quarta-feira ou se vai ser utilizado só para o final de semana. Outros jogadores que estavam com 3 amarelos, o Sousa, todos os jogadores que ficaram com 3º amarelo vão poder retornar aí nesse jogo aí de quarta-feira, né, gente? Vamos falar aqui dos nossos apoiadores, né, antes de fechar o programa. 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

0: 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Oh, meu Deus. Vamos lá, hoje é dia, hein?
1: Pronto.
0: Partiu?
2: Tá aí, né? Um abraço a todos. Boa terça-feira. Já que o Rildo não tá aqui, o pensamento do dia hoje: a vida é uma casa de aluguel, né? Onde a gente mora de favor, até quando Deus quiser.
0: Aluguel, você não mora de favor, não, você paga.
2: Mas essa não
0: é. Essa comparação sua aí, eu não achei muito boa, não.
2: Deus deu de graça pra nós.
0: Eu não sei quem pode. Dela. Quem mora de aluguel paga, né, gente? O que que tá acontecendo? Vamos partir aqui, então. Um abraço aqui pro Joanito, um abraço pra todo mundo aí que nos acompanhou aí através do Face, né? Pro Tal, pro Paulinho, pro Ricardo, né? Que sempre com as suas perguntas, né, Ricardo? Ei, Ricardo, um abraço. Vamos lá, hoje, lá no Fré tomar uma cervejinha também, né? Que o Ricardo trabalha lá também. Sempre servindo a gente lá com um sorriso no rosto e com o Corinthians na boca, né? Não pode falar mais do Corinthians que ele fica louco lá. Né, Ricardo? Então, um abraço pra todos vocês. Um abraço tá, pro Frebal também, né? Lá do bar do Fré. Fré, muito legal. Segundo o Joanito, artilheiro lá do Lucatelli, né? Se é verdade, eu não sei, né, irmão? O Joanito fala. Segundo o Joanito, 240 gols do Fré lá no Lucatelli. Vou perguntar isso aí pro pessoal lá do Lucatelli, né? Um abraço aí para todo mundo que nos acompanha através da Rádio Dinâmica, um abraço pro pessoal também que nos acompanha através da live de Jacutinga. Deus abençoe a terça-feira de cada um de vocês, gente. Até amanhã, se Deus quiser.

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7: Meio-dia e 8.
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1: 12:16.
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1: 12:18.

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13: Meio dia e 48.

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4: 1 e 1.

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2: Terça-feira, senhoras e senhores, por aqui, Luíde Sanger chegando com tudo. E claro, no nosso Foca na Fofoca com ela, que pegou uma folga aqui, né, do nosso programa, mas da fofoca ela não folga não. Então bora lá, a gente abre os trabalhos, microfonia tá no ar na sua terçona.
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1: Muito bem, senhoras e senhores, chegando aqui na Dinâmica FM.
2: 105.9, tá na Dinâmica?
1: Tá legal.
2: Yes, gente, simbora, um beijão pra você de Jacutinga, de toda a região. Bora, isso. Bora começar a microfonia?
1: Bora, tem o nosso WhatsApp pra você interagir, é o 35 3185 0145.
2: Agora, se você é bem ligado nas redes sociais, aproveita e segue a gente, tá? Facebook, Dinâmica FM Jacutinga, e no Instagram, @DinâmicaFM. Lembrando que Dinâmica é com Y, tá?
1: Começando na sua tarde.
2: Bora.
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1: Tá preparado, meu amigo? Tá preparada? Hã? Bora lá então, Hugo e Guilherme com o grupo Menos é Mais é a primeiríssima de hoje.
4: História verdadeira, meu compadre.

0: Goiânia pertinho. Quem gostou daquele barulho?
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1: Alexandre Pires cantando com a Lauana Prado de Ex Pra Ex, finalizando o primeiro bloco do nosso Microfonia. E daqui a pouquinho, ela chega com tudo, trazendo Foca na Fofoca. Segura aí que eu volto já.
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5: 1:18.

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1: Tô ligado em vocês, daqui de longe. Um beijo! 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
7: Voltando por aqui, microfoninha no ar, junto com vocês fazendo companhia. 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
9: Semana passada a gente trouxe pra você acerca de uma casinha, né? Assim, um puxadinho que Neymar comprou no Pix. Pois bem, não paro por aí. Iate de Neymar Júnior está avaliada em 120 milhões de reais, gente. Chegou a Angra dos Reis. Você acredita? A embarcação foi batizada de NJ, parça. Em referências iniciais de jogador, conta com L ponto, tem 6 suítes e cerca de 800 metros de área útil. Gente, você sabe o que são 800 metros? Caraca, é muita coisa.

0: Matheus e Cauã, Deus Perdoa. É sucesso que você gosta, é sucesso que a gente traz pra você. Deixa eu mandar um abraço pro meu amigo Juliano. Ele tá pedindo música do Shawn Mendes. Vai rolar daqui a pouquinho, depois do intervalo. A Janaína também tá pedindo Atitude 67 com o Vitor Clay e a Ana Laga. Vai rolar também, mas no próximo bloco. Segura aí que eu volto já.
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3: 1:34.
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0: Voltando com muito mais músicas, muito mais sucessos. Por aqui é só alegria. Agora tem Geninho e Mariana Fagundes.
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0: Luca, tô nem aí. Fechando mais um blocão, é sucesso do passado que você gosta de ouvir, a gente traz pra você. E falando nisso, daqui a pouquinho tem o último bloco do Foca na Fofoca e também o último bloco musical do Microfonia desta terça-feira.
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4: 1:49.
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0: chegando por aqui. É terça-feira, meus amigos. E agora tem o quê? Tem Foca na Fofoca.
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2: Tá fácil pra ninguém, né, gente? Até Fernanda Montenegro e sua imagem estão sendo usadas para golpes. É. Revoltado com a exploração de idosos e pacientes, a atriz de 96 anos desmentiu publicamente que seja usuário de um produto fraudulento. E denunciou publicamente sua propaganda enganosa. Indignado com a exploração da boa-fé dos idosos, das famílias que lidam com essas doenças neurodegenerativas, a artista de 96 anos não poupou palavras e classificou como fraude. Que horror, né?
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1: Até o próximo encontro. Afinal, quem não gosta de uma fofoca?

0: Mais música por aqui.
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2: É, gente. Se um dia a sua mulher pedir desculpa pra você, você pode ter certeza que vai cair um pé d'água.

0: junto.
1: Sabe, galera?
2: Quem aprendeu? Quem aprendeu aí? Quem aprendeu? Ó, acende daquele jeito que acendeu aquela hora lá pra nós, só pra nós enxergar o povo aqui. Aí apaga o seguidor só um pouquinho aí pra nós. Só pra nós vir. Joga a mão lá em cima, todo mundo assim, Barretão. Pra você que tá, que ainda tem esperança da sua mulher assumir que você tá certo. Joga a mão lá em cima. Pro lado, pro outro, pro lado, pro outro. Isso é Barretão.
3: Assim vai. Essa já é.

0: Diego e Arnaldo, com a participação do Zé Neto e Cristiano, vai cair água. E assim a gente vai finalizando a edição desta terça-feira do nosso Microfonia, agradecendo demais o carinho da sua audiência. Foi um prazer tê-los conectados, curtindo aí o nosso programa. Amanhã eu volto no mesmo horário, com muito mais alegria, com muito mais emoção. E o nosso Microfonia no ar. Beijo, fiquem com Deus. Tchau.
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5: 2:04.
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12: Olá, terça-feira, 28 de julho, comigo, Pois Jacomini, tem um resumo da sua novela preferida. Minha Nobreza do Amor. Embriagado, Mirinho confronta Tonho, que o leva para casa. Ele afirma a sua família que ama Lúcia Lick e Casimiro tenta desculpar com Tonho. Virgínia estranha a ausência de Mirinho e chantageia Diógenes. Omar chega a Recife. As famílias de Salfo e Fuad celebram seu noivado oficial apesar do desconforto da moça. Binta faz elogios agendados.

0: Domi pergunta a Kênia se ela está pronta para romper de vez com o Jandal. Virgínia avisa Emilinho que eles deixarão Barro Preto. Viriato repreende Diógenes por suspender o castigo de Virgínia. Jandal recebe um telegrama de Malungo. É instante novela das sete.
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4: 2 e 7.

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2: 2:22.

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6: Hoje em Coração Acelerado, Albano afirma a Leandro e a Laor que Xavier tinha muitos inimigos. Ele pede ao Albano que dê atenção especial ao caso. Zuzu demonstra pressa em casar com a Laor, que brinca com a amada. Janete estranha o comportamento de Zuzu. Sinar evita as ligações de Zilá. Ronen anuncia que a Grada Eduarda fará uma turnê para um documentário sobre a dupla. Sinara questiona Zilá sobre Xavier. João Raul apoia o filme de agrado. Eduarda repreende Valéria por se atrasar para voltar de viagem e prejudicar Sol. Tem início uma reunião do Conselho Administrativo para decidir sobre a permanência de Zilá na presidência do Grupo Amaral. Ainda hoje, novela das nove.
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9: Nesta terça, em Quem Ama Cuida, Brigitte afirma a Adriana que não acredita na sua inocência. Carmita descobre que o anel da joalheria Brandão é uma imitação. Ingrid e Thiago discutem. Liri sugere a Adriana usar Brigitte em seus planos de vingança. Ademir descobre que Pedro está apresentando Sueli. Elisa visita o túmulo de Arthur e pede ajuda para afastar Pilar de sua família. Carmita descobre que Pilar chamará a polícia para investigar o roubo do anel. Ela devolve o anel para Pilar e avisa que a joia é falsa. Otoniel encontra Francesca. Adriana observa satisfeita Ademir sendo cercado pela imprensa ao entrar na delegacia para depor. Amanhã muito mais do Resumo de Novelas. Até lá.
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4: 12h55.
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3: Olá, terça-feira, 28 de julho. Sabe com quem a gente comemora aniversário hoje? Sasha Meneghel, a estilista modelo, famosa por ser filha da apresentadora e cantora Xuxa com ator e ex-modelo Luciano Zafir. Em 98, seu nascimento teve direito à ampla cobertura do Jornal Nacional. Nos anos seguintes, seguiu sob os holofotes por conta da fama dos pais. Chegou a participar de projetos da mãe com participações no Xuxa só para baixinhos. Estreou como atriz aos 11 anos no filme Xuxa e o Mistério da Feiurinha, dirigido por Tizuka Yamazaki. Ingressou na faculdade de moda na Parsons The New School of Fashion em Nova York, nos Estados Unidos. No mesmo ano, assinou peças para São Paulo Fashion Week pela marca Coca-Cola Jeans. Em 2019, lançou uma linha de joias com seu nome. Parabéns, Sasha Meneghel. Parabéns pra você.
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5: 2h58.

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Shalom, shalom a todos, uma boa tarde. Estamos com você para mais um programa Ativação Apostólica. 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E vamos nós com o programa Ativação Apostólica nesta tarde, nesta terça-feira. Lembrando que hoje é dia do apóstolo Valdinei Reis, às 19h30, com palavra do conhecimento, que muitas pessoas falam de revelação, mas é um dom que está entre os 9 dons do Espírito Santo: palavra de conhecimento, palavra de sabedoria, discernimento de espírito, né? Que são três desse grupo de revelação. E então, e Deus tem usado muito o apóstolo Valdinei neste dom de palavra de conhecimento. E, no entanto, nós vemos que causa certo desconforto, muitas vezes, nos religiosos que não acreditam na Bíblia. Porque está na Bíblia. Jesus, ele tinha este dom. Aliás, ele tinha todos os dons. Mas ele falou daquela mulher que samaritana. E ela foi para a cidade e falou: olha, eu encontrei um homem que ele falou tudo quanto, contou toda a minha vida. Então, palavra de conhecimento. Jesus tinha a palavra de conhecimento. Então, eu também não cria. Eu vim de uma religião, vamos dizer, que não acreditava nessas coisas. Que falava que era apenas na época de Jesus, que nós chamamos hoje do grande grupo dos cessacionistas, que eles acham que os dons cessaram na época, somente na época de Jesus. Mas, pelo contrário, olha, eu passei por todas essas fases durante muitos anos, mais de 30 anos, desde a minha conversão até, sendo moldado ou mudado para a Bíblia. No entanto, o nosso ministério, Atos 29, é para nós voltarmos ao livro de Atos. Aquilo que tinha lá no livro de Atos, tem que ter hoje. O que é que tinha no livro de Atos? O livro de Atos, ele está ligado às cartas paulinas, que o apóstolo Paulo, ele fez quatro viagens missionárias, aliás, três viagens missionárias, e a última, né, que foi para Roma. Então, e nas três viagens missionárias, ele saiu de região em região, cidade em cidade, fundando igrejas e ensinando os dons do Espírito Santo. No entanto, nós vemos na igreja de Corinto, né, ele escreveu duas cartas para Corinto, 1 e 2 Coríntios. E então, e lá ele fala sobre os dons. 1 Coríntios 12, 13 e 14.

os dons do Espírito Santo. E também em Efésios, né, na igreja de Éfeso, ele falou sobre os dons de ministério: apóstolo, profeta, pastor, evangelista e mestre. Nós vemos que muitas igrejas só creem em pastor e evangelista, mas não crê nos demais, ou às vezes é somente em pastor. Evangelista é muitas vezes aquele que não tem cargo nenhum, então põe, é evangelista, mas não é no sentido real do dom de ministério evangelista. O evangelista é aquele que causa milagres, que faz campanhas, que converte muita gente através das ministrações dele, né? Então eles não aceitam somente a pastor, vamos dizer que as igrejas geralmente aceitam, mas não é, e tem igreja, né, que tem nome de evangélico ou cristã, vamos dizer, que não crê nem em pastor, né, é outro título que eles dão também. Mas então, a nossa visão é voltar ao livro de Atos, inclusive Ministério dos Anjos, e na sexta-feira. Então, eu falo sobre isso na sexta-feira. Bom, eu estou falando da terça-feira ainda, né? Bom, terça-feira, então, é os dons do Espírito Santo, sabe? Que é para nós praticarmos hoje, que tinha no livro de Atos, e que a igreja modelo, que é a igreja de Atos, é a igreja que foi fundada pelo próprio Deus, que depois foram tirando coisas e acrescentando coisas durante o passar dos séculos, foram tirando e acrescentando. E nós vemos que a Bíblia fala em Apocalipse que aquele que tirar um tio, ou acrescentar um tio, ou um pingo no i da Bíblia, serão acrescentados os flagelos, ou seja, as maldições do livro de Apocalipse. Para as pessoas, para aqueles que não creem. Então, nós estamos, eu quero daqui a algum tempo que vai sair um livro meu que vai abalar as estruturas das igrejas, porque é estritamente bíblico, as passagens da Bíblia, que muitas vezes os teólogos, eles gastam tempo para dizer aquilo que a Bíblia não diz, ou para deixar aquilo que a Bíblia diz, para defender que a Bíblia não está dizendo bem aquilo não, que está lá. A Bíblia é tão simples, até existe uma regra da hermenêutica que fala que a Bíblia interpreta a própria Bíblia. Os teólogos, eles tentam, infelizmente, uma boa parcela, desexplicar a Bíblia. Uma coisa, por exemplo, o dom de línguas estranhas. O próprio Jesus falou em Marcos 16, 17, que os sinais seguirão aqueles que creem. Em meu nome expulsarão demônios, falarão novas línguas. Mas tem algumas igrejas que defendem, falam que essas novas línguas são idiomas. Olha, a pessoa aceita Jesus, ela não vai falar alemão, inglês, que ela não é isso não. Se ela essas novas línguas não, é línguas espirituais que só Deus entende, que os anjos entendem. Isto aí, então, nós vemos, eu fui muito contra, né? Mas então, o próprio Jesus falou, Judas falou para a oração no Espírito. Eu hoje estava assistindo um vídeo, até compartilhei lá no grupo, do Dave Robertson. Dave Robertson foi um homem que trouxe para o Brasil, há 30 anos atrás,
ele eu fui logo nas primeiras vezes que ele veio, eu fui lá e fui mais uns 10 anos, eu fui todos os anos ali em São Paulo, durante de segunda até sexta-feira, todos os anos em julho, ele vinha aqui.

Brasil, e essa gama de profetas dos cinco ministérios, apóstolo, profeta, pastor, evangelista e mestre, veio dele ali, sabe? As pessoas falando, olha, fui na reunião do Dave Roberts, que ele falou sobre a questão de oração em línguas, orando 8 horas por dia, orando em línguas, é estranho.

experiências que ele teve, de milagres que ele realizava, perna que crescia, e pessoas que eram curadas de câncer e tudo mais, né? Então, isso eu estou falando porque eu levei bastante gente aqui do Jacutinga, aqui também, lá comigo, durante cada ano que ia, levava alguma pessoa diferente, duas, três pessoas diferentes que ia comigo lá, então, que participaram das conferências que ele fazia. A princípio foi na estação São Joaquim do metrô, há 30 anos atrás. Eu fui com um líder daqui do Jacutinga, que não está mais conosco, mas ele foi comigo pela primeira vez também. E durante todos os anos, depois passou a ser lá em Barueri, no Museu da Bíblia, ali em Barueri, em Alphaville. Muitos anos eu fui lá. Eu quero dizer que eu tenho seguido uma trajetória de transformação. E Deus tem me mostrado coisas grandes, de um grande avivamento que vai acontecer no Brasil, que Jacutinga vai ser também atingida por este avivamento. E este avivamento é na busca da presença do Espírito Santo, nos dons do Espírito Santo, os dons que são 9: fé, cura, operação de milagres, língua, interpretação de línguas, profecias, palavra de conhecimento, palavra de sabedoria, discernimento de espírito. Esses 9 dons que nós temos que buscar, e Paulo falou para nós procurarmos os melhores dons. Olha, o melhor dom, não existe o melhor, vamos dizer, não, é só este que é bom, não. O melhor dom para eu me exercitar. Eu, por exemplo, eu não tenho esse dom de palavra de conhecimento do apóstolo Valdinei, mas eu quero ter também, Porque é algo fantástico, é algo que quem teve terça-feira passada pode ver lá de uma pessoa lá que eu quero contar por cima. Aí você pode estar assistindo os vídeos lá no meu canal do YouTube, Hélio Ribeiro do Lago, pode procurar lá, do dia 21, que ele falou de Isaías. Quem que Isaías? Tem algum Isaías aqui e tal? Não tem ninguém Isaías, não. Aí ele falou, mas não tem, você não tem conhecido algum parente, alguém que tá, algum que você sabe, conhece? Não tenho. Aí falou, dá um tempo aí, tal. Aí depois ele falou, Deus está me dando uma outra dica de um carro verde. Aí uma pessoa levantou, eu tenho um carro verde. Aí ele falou, esse carro está no seu nome, tal. Ele falou, não sei, vai procurar o documento do carro. Ele foi buscar o documento do carro, ele deu para mim e eu li o nome lá, Isaías Pereira, acho que é Pereira mesmo, assim, mais ou menos. Então, e era o nome que ele tinha revelado lá. Aí ele deu uma palavra forte para o rapaz também lá, para a família dele, e falou daquilo que ele estava passando, era justamente aquilo. Eu fui na casa dele na segunda-feira depois, do Gerson, posso falar aqui o Gerson, mas não vou falar sobre o nome, mas eu realmente estava passando numa situação difícil, tinha passado numa situação difícil. Então, olha, o dom é Deus que dá, é Deus que usa naquele que você quer. Eu, por exemplo, eu tenho buscado muito o dom de milagres, de curas, milagres, e aquilo que Jesus falou aqui, ide, curai enfermos, purificai leprosos, ressuscitai mortos, e curai enfermos, e o que de graça recebeste, de graça dai. E Jesus deu esta autoridade, esta incumbência, este compromisso para nós curarmos enfermos. Não falou para nós orarmos por enfermos, mas curar enfermos. Porque é no nome de Jesus que nós vamos, que fazemos isto. E, portanto, os dons é para a glória de Deus. E quando Deus dá um dom para uma pessoa, é para ela usar aquele dom. Deus não dá dom para ninguém ficar se gabando que tem o dom, que tem. Não, é para usar. E quem se dá para alguém e não usa, ele é tirado, porque não é dado, é emprestado, vamos dizer. O apóstolo Leandro Spenst, ele fala dessa forma, que ele nos empresta. E quando a gente ora por alguma pessoa,
para impartir

coração para repartir com ela o dom. Então Deus está multiplicando. Deus não deu o dom para nós ficarmos com ele fechadinho, só eu que tenho, só eu que faço, só eu que posso, só eu que tenho esse dom, eu sou melhor do que o outro que não tem. Não, não é. Quem faz isto vai perder esse dom, porque o dom não é da pessoa, o dom é de Deus. Como os talentos, que a parábola dos talentos, para um deu um, para dois, outro dois, para outro deu cinco talentos. Então, aquele que recebeu um, ele falou assim: olha, aqui está o que é teu, como você estava devolvendo, né, no acerto de contas, porque não era dele. E os outros, eles multiplicaram, eles trouxeram, se ele deu dois, ele trouxe quatro, ou deu cinco, trouxe dez. Então, cada um é para multiplicar aquilo que Deus está dando, e aquilo que Deus está me dando também, que eu creio, é que aqui em Jacutinga, Deus vai fazer coisas grandes. E Deus já está fazendo, Deus está preparando. Eu digo que no ministério dos anjos, por exemplo, que muitos não creem, muitos criticam. Olha, somente quem não conhece para criticar. E a coisa mais difícil que tem é uma pessoa não recebe aquilo que ela não aceita. Se você não aceita os dons do Espírito Santo, você não vai receber. Se você não crê, não vai receber. Se você não aceita, não acredita no ministério dos anjos hoje, você não, os anjos não vão trabalhar com você. Então, eu não exercito uma coisa que Deus, que eu não acredito. Então, primeiro eu tenho que aceitar, eu tenho que acreditar, eu tenho que crer. Porque Jesus falou para os apóstolos, para tende fé em Deus, ou tende fé de Deus, né? Até que é o mais correto, não é fé em Deus, isso aí é meio abstrato, mas a fé de Deus é aquilo que Ele está fazendo, nós vamos fazer também. Ele nos deu autoridade, porque Jesus falou, João 14, 12, aquele que crê em mim fará as obras que eu faço, outras maiores ainda fará, porque eu vou para junto do Pai. Então, por quê? Jesus falou, fazer a obra enquanto é dia, porque a noite vem quando ninguém mais pode trabalhar. Então, o dia é hoje, é agora, não é daqui a algum tempo, mas é hoje. Então, venha hoje às 19h30 com o apóstolo Valdinei. E eu também estou com o trabalho na sexta-feira. É sexta da dependência total do Espírito Santo. Porque nós somos totalmente dependentes do Espírito Santo. Porque é Ele que realiza, é Ele que manda anjos, é Ele que faz milagres. Nós somos apenas vasos de barro, sem valor, vasos quebrados e moídos e refeitos nas mãos do oleiro. Porque Jeremias fala que ele desceu na casa do oleiro e lá ele estava trabalhando no barro. E o vaso estragou, ele quebrou e fez de novo. E a importância de que o oleiro que trabalha no vaso, ele trabalha com as duas mãos. Uma mão trabalha por dentro, dando a forma no vaso. E a outra por fora, para segurar ali, para ele não se perder a dimensão. Então, Deus trabalha por dentro, na alma da pessoa e no espírito. E Deus trabalha por fora, na área física, na saúde, na cura, na família, nas finanças. Então, você que tem algum problema, esteja crendo aí que no final eu estarei orando por você. Olha, coisas impossíveis Deus vai fazer pela

sua vida. Milagres Deus vai fazer na sua vida nesta tarde, nesta terça-feira. E da mesma forma que Jesus curava à distância, nós também temos esta, Ele nos deu esta autoridade para nós estarmos também curando à distância. Então você creia que Deus vai fazer algo grande na sua vida nesta tarde, porque Ele é o mesmo de ontem, de hoje e de eternamente. Deus faz as mesmas obras hoje. E isto, então, você esteja buscando em Deus, porque somente Ele que pode fazer aquilo que você está precisando e que nós estamos precisando hoje. Porque Deus, Ele age em todo o tempo. E Ele está trabalhando por você, pela minha vida, por todo aquele que nele crê. E basta crermos que Ele é o mesmo, ontem, hoje e eternamente. Ele faz as mesmas obras que Ele fazia no passado, Ele faz hoje. Aí nós vemos então que a Bíblia é a palavra de Deus. Ela nos deu autoridade. Jesus, Ele esteve neste mundo, Ele transferiu, Ele soprou sobre os discípulos: recebei o Espírito Santo. E Ele falou também que eles não iriam ficar sozinhos, órfãos. E Jesus falou em João 14: eu irei, voltarei e vos receberei para mim mesmo, para que onde eu estou estejais vós também. Em Lucas 24, 49, uma das palavras últimas que Jesus disse quase: permanecei na cidade até que do alto sejais revestidos de poder. Ou seja, cidade de Jerusalém, para eles não fugir, não saírem. E eles ficaram lá. E quando Jesus, então, foi subindo, em Atos capítulo 1, versículo 3, Ele foi subindo às alturas e todos ficaram admirados. Apareceram anjos, dois anjos ali, falaram: por que vocês estão olhando para as alturas? Esse mesmo Jesus que dentre vós foi assunto aos homens, Ele virá, irá de voltar um dia. E Jesus, então, Ele mandou o Espírito Santo. Depois, quando eles estavam lá buscando, Atos 2, capítulo, versículo 1 a 4, fala que todos ficaram cheios do Espírito Santo, que vieram sobre eles línguas como de fogo, e pousou sobre cada um deles que estavam reunidos naquele lugar, orando, aguardando o cumprimento da promessa de Jesus. E esta outra parte, que Ele vai voltar como em corpo, vai estabelecer o seu reino aqui neste mundo. Após, então, o chamado arrebatamento, que vai levar as pessoas que estiverem naquela época aqui ainda neste mundo, aqueles que tiverem Jesus como seu Senhor e Salvador. Nós vemos que esse tempo está chegando. Deus está dando oportunidade para que as pessoas acertem suas vidas com Ele. Tantas pessoas desviadas, pessoas que já tiveram com Jesus um dia, mas que afastaram do caminho dEle e que não

estão hoje na presença de Deus. Mas então nós vemos que Ele está dando oportunidade para você, talvez, que está me ouvindo e assistindo nesta hora, para você que está aí no seu trabalho, na loja, na malharia, que está no comércio, você que está de alguma forma atento aqui a esta palavra. Não é por acaso que você está aí. Deus tem propósito na sua vida. Deus tem coisas grandes para fazer na sua vida, porque Ele te ama. E eu estou aqui por sua causa também. Porque para que eu estivesse falando das maravilhas de Deus que Ele tem preparado para aqueles que o amam. Que fala aqui, 1 Coríntios capítulo 2, do versículo 6 em diante. Paulo falando de uma revelação. Entretanto, expomos sabedoria entre os experimentados, não porém a sabedoria deste século, nem a dos poderosos desta época que se reduzem a nada. Mas falamos a sabedoria de Deus em mistério, outrora oculta, a qual Deus preordenou desde a eternidade para a nossa glória. Sabedoria essa que nenhum dos poderosos deste século conheceu, porque se a tivessem conhecido, jamais teriam crucificado o Senhor da glória. Mas como está escrito, nem olhos viram, nem ouvidos ouviram, nem jamais penetrou em coração humano o que Deus tem preparado para aqueles que o amam. Mas Deus nos o revelou pelo Espírito, porque o Espírito a todas as coisas perscruta ou sonda, até mesmo as profundezas de Deus. Porque qual dos homens sabe as coisas dos homens, senão o seu próprio Espírito que nele está? Assim também as coisas de Deus, ninguém as conhece, senão pelo Espírito de Deus. Ora, nós não temos recebido o Espírito do mundo, e sim o Espírito que vem de Deus, para que conheçamos o que por Deus nos foi dado gratuitamente. Disto também falamos, não em palavras ensinadas pela sabedoria humana, mas ensinadas pelo Espírito, conferindo coisas espirituais com espirituais. Ora, o homem natural não aceita as coisas do Espírito de Deus, porque eles são loucura, e não pode entendê-las, porque elas se discernem espiritualmente. Porém, o homem espiritual julga todas as coisas, mas ele mesmo não é julgado por ninguém. Pois quem conheceu a mente do Senhor que o possa instruir? Nós, porém, temos a mente de Cristo. Então, é para nós estarmos buscando a Deus, tendo a mente de Cristo, a mente do Espírito Santo. Por isso Jesus falou: recebereis poder ao descer sobre vós o Espírito Santo. E o Espírito Santo está na vida hoje daqueles que já entregaram suas vidas para Jesus. Não é na vida dos religiosos, não é da vida de alguém que pertence a alguma igreja apenas, porque não é a forma de uma pessoa ser salva, é o Espírito Santo que entra na vida dela. O Espírito Santo entra por convite. Em Apocalipse 2, 10 fala: eis que estou à porta e bato. Se alguém ouvir a minha voz, abrir a porta, entrarei em sua casa, cearei com ele e ele comigo.
Primeiramente, alguém batendo na porta tem que ouvir o batido na porta. Os nossos olhos espirituais, os nossos ouvidos espirituais têm que estar atentos. Porque Deus está batendo no seu coração neste momento. A porta é a nossa livre iniciativa ou livre arbítrio que nós temos, se quisermos ou não quisermos. E Jesus falou, aliás, Deus falou em Isaías 1, 19, 20, se quiserdes e me ouvirdes, comereis o melhor desta terra, mas se recusardes e fordes rebeldes, sereis devorados à espada, porque a boca do Senhor o disse. É condicional, este se é condicional, se eu quiser e ouvir, mas se recusardes e fordes rebeldes. Então, são dois lados, aquele que ouve e aceita, aquele que ouve e não aceita. E Jesus falou no Sermão do Monte, ou Sermão da Montanha, como queira, Mateus 5, 6 e 7, ele falou, larga é a porta, espaçoso o caminho que conduz à perdição, e são muitos os que vão para lá. Porque estreita é a porta e apertado o caminho que conduz à vida, e são poucos os que acertam por este caminho. Caminho de Deus. Porque tem que se ter renúncias para andar no caminho de Deus. Jesus falou que aquele que quiser vir a mim, negue-se a si mesmo. Depois venha e me siga. E ele falou, vinde a mim todos vós que estáis cansados e oprimidos, e eu vos aliviarei. Sempre tem um convite. Deus está nos convidando. Ele convidou para um banquete, uma festa. Um Senhor fez. E chegou na hora, cada um se escusou ou recusou, falando, ah, eu tenho que sepultar meu pai, ah, eu comprei um campo e vou viver, ah, eu tenho uma junta de boi e vou experimentar, ah, eu vou enterrar meu pai. Cada um arrumou uma desculpa. Nós vemos que as pessoas vivem arrumando desculpas para sair de lado, para não se compromissar com as coisas de Deus. Olha, eu gosto muito de um provérbio chinês. Quem quer, dá um jeito. Quem não quer, dá uma desculpa. Como nós arrumamos desculpas? Aquelas desculpas ditas assim, esfarrapadas, né? Que não tem pé nem cabeça. Apenas para sair de alguma situação, mente. E o inimigo vive arrumando desculpas para as pessoas, para ficar longe de Deus, para continuar como está, para não mudar de vida. Você sabe que ele quer que você fique nesta vida longe dele, ou fazendo de conta que está com ele, mas não está. A Bíblia fala em Hebreus 9, 27, que cada um vai dar conta de si mesmo a Deus no dia do juízo. Cada um. Ninguém vai escapar desta. Ah, você vai falar, ah, Senhor, mas eu fiz tal coisa. Ah, mas não deu, eu era muito ocupado. Não tem desculpas. Jesus contou uma história, não é parábola, né? Porque tem nome de pessoas,

rico e Lázaro. Que o rico era um homem que tinha muitas coisas. Lázaro era um mendigo, que ele comia do que caía da mesa do rico. Lázaro tinha cheio de feridas, chagas no seu corpo. Mas um dia morreu Lázaro e o rico também. Lázaro foi para o seio de Abraão, ou seja, o paraíso. E o rico foi para o Hades. Hades é um lugar de sofrimento terrível, ou conhecido como inferno. Então, lá do inferno, lá do Hades, o rico viu Lázaro lá no paraíso, com Deus. E Lázaro sofrendo. E Lázaro falou, aliás, Lázaro, o rico sofrendo. E Lázaro lá numa boa, né? Muito bem. O rico falou para Deus: Pai Abraão, eu tenho mais 7 irmãos lá na terra, vamos dizer. Manda alguém lá falar com eles, para que eles não venham para esse lugar de sofrimento que eu estou aqui. E Deus falou para ele: olha, existe um grande abismo entre você e Lázaro, ou entre você e a terra, entre nós e a terra. Não pode ninguém passar de lá para cá, nem de lá para lá. Lázaro não pode sair de lá para ir falar. Lá eles têm Moisés e os profetas, ou seja, lá eles têm a Bíblia. Fala para eles ouvirem, as histórias bíblicas. Porque não vai vir gente do outro mundo, nem do inferno, nem do céu, falar com ninguém mais aqui, porque a vida saiu daqui para lá, acabou. Não tem mais chance, não tem mais oportunidade. Nós temos uma só oportunidade, que é nesta vida. Você tem uma oportunidade. Pode ser esta a última oportunidade para você entregar sua vida para Jesus. Eu entreguei minha vida para Jesus, eu tinha 16 anos. Eu nasci numa igreja evangélica, mas se eu morresse, eu iria para o inferno. Bonzinho, um menino bom eu era. Mas eu tinha dúvida da minha salvação. Mas com 16 anos, eu entreguei minha vida para Jesus. Naqueles dias que o Brasil estava sendo campeão, tricampeão, no México, né, em 1970. 17 de julho de 1970. Eu me lembro. Depois eu saí com o meu irmão, ele tinha uma Lambretta, né? Eu saí na rua para comemorar, foi naqueles dias, né? A vitória do Brasil. O carro, saiu do carro, e meu irmão tinha uma Lambretta, eu fui com ele. Então, eu entreguei minha vida para Jesus nesse dia. A partir desse dia, eu passei. O meu nome foi escrito no livro da vida de Deus. Passei por lutas, por problemas, muitos passei. Mas o Senhor me deu a vitória. Mas neste mundo, Jesus falou: tereis aflições, mas tende bom ânimo, que eu venci o mundo. Se Jesus venceu, eu também venci. Você também venceu. A Vanessa venceu. Quem que crê em Jesus? Venceu.

Aqui não é o paraíso, aqui não é o céu ainda, mas o céu começa aqui também. E o inferno começa aqui também. A morte é apenas uma separação da vida. É uma encruzilhada. Que não é a hora do sepultamento, a hora lá no velório que vai decidir a vida, né? Ela já decidiu. Eu gosto muito de fazer funeral. Qualquer pessoa que me chamar para fazer funeral, eu faço. Porque é um lugar para a gente pregar a palavra de Deus. Poucos dias, um mês passado, teve um funeral. Eu fiz um apelo no funeral. Pessoas que queriam aceitar Jesus. Em várias pessoas levantaram a mão. Porque é um. Jesus, aliás, a Bíblia mesmo fala em Provérbios que é melhor ir numa casa onde há luto do que onde há festa. Porque onde há luto, as pessoas ficam pensando, olha, uma hora vai ser eu. Vou estar ali. Mas aonde há festa, a pessoa não está nem aí com nada, né? Só quer saber de aproveitar a vida. Saber de aproveitar o momento. Mas nós temos que pensar no dia de amanhã. Existe uma música antiga que fala: meu amigo, hoje tu tens a escolha, vida ou morte, qual vais aceitar? Então, hoje é o dia, agora é o dia, não é amanhã. Eu vou pensar primeiro. Olha, e isto aí é válido para aquelas pessoas que estão na corda bamba também. Aquelas pessoas que estão em cima do muro, que não está nem do lado nem do outro. Mas é muito mais fácil ela cair para o lado do diabo do que para o lado de Deus, porque Deus deu para nós escolhermos. E o diabo puxa. Porque Deus nos deu o livre arbítrio, ou seja, livre escolha. Ele mostra: este é o caminho, andai por ele. Eu digo para você: Jesus é o caminho, andai por ele. Olha, não é Paulo, não é João, não é Pedro, não é Maria, não é Antônio, não, é Jesus o caminho. Não é Atos 29, não é presbiteriana, não é católica, não é Assembleia de Deus. Não, Jesus é o caminho. É o caminho. O caminho da religião não leva a Deus. O caminho da pessoa que é muito boa, faz muitas boas obras, não leva a Deus. Porque Tiago fala: não é pelas obras, mas eu tenho que fazer obras também. Porque aquele que crê em Deus deve fazer obras, não para a salvação, mas para ajudar os necessitados, para amparar órfãos e viúvas, que a Bíblia fala também. Então nós temos que escolher. Paulo, em Atos 16, 31, estavam Paulo e Silas cantando, presos na prisão meia-noite. Estavam amarrados, presos de algemas e amarrados em paus, tocos que tinham naquele meio da prisão lá, estavam amarrados ali. Mas eles cantavam e louvavam a Deus. Quando era meia-noite, houve um terremoto e que abriu as portas da prisão e que caíram as algemas dos braços deles. E eles, então, os presos fugiram, mas eles não fugiram, não. Paulo e Silas ficaram lá. O carcereiro estava ali, responsável pela prisão deles ali, segurança. Tinha tirado a espada para

se suicidar. Porque se eles tivessem fugido, ele iria ser morto. Aí Paulo e Silas falam: não faça nada, que nós estamos aqui. E naquele momento o carcereiro perguntou: Senhor, o que eu preciso fazer para ser salvo? Ele falou: crê no Senhor Jesus e será salvo tu e a tua casa. E após aquele momento, eles foram para a casa do carcereiro. E toda a sua família se converteu, entregou a vida para Jesus. Fala que eles foram batizados também naquela mesma noite. E que eles limparam, lavaram as feridas que estavam no corpo deles, de tanto apanhar que eles estavam antes. Mudou a vida do carcereiro e da família. E por isso, entregue sua vida para Jesus agora. Muda de rumo. Não estou falando de mudar de religião. Muda de vida. Entregue sua vida para Jesus. Eu quero orar por você neste momento, para que você possa estar tendo um encontro com Deus. Paulo estava com autorização, que ele chamava Saulo, para perseguir e matar cristãos. Mas Jesus apareceu para eles no caminho e chamou: Paulo, Saulo, Saulo, por que me persegues? Quem persegue um cristão está perseguindo a Jesus, está perseguindo Deus. E eu digo para você: olha, pessoas que já falaram mal de mim, que ficaram com raiva de mim, duas pessoas já morreram, viu? Que me maltratou, eu fiquei quietinho. Eu não desejei mal, não briguei, não, não. Quando alguém fala mal de um homem, uma mulher de Deus, está falando do próprio Deus. A vida é um eco, o mal volta para ela própria. Mas eu abençoo você em nome de Jesus nessa hora. E quero ver você, ainda que nunca possa até ver pessoalmente, não conheço, às vezes você não me conhece, eu não te conheço, mas um dia nós vamos conhecer lá no céu, um dia. Você vai lembrar deste dia 28 de julho de 2026, você entregando sua vida para Jesus, e ele, o seu nome sendo escrito no livro da vida hoje, para nunca mais ser apagado, porque aquele que perseverar até o fim será salvo. Entregue sua vida para Jesus agora. Eu quero orar por você. E você que está com algum problema, com alguma doença, você vai ser curado agora também. Porque o mesmo Deus que está aqui comigo, ele está aí na sua casa, ele está no seu ambiente, no seu trabalho. Depressão, você que está com depressão, você que está com problema financeiro, Deus está te libertando agora. Deus está te curando agora. Deus está te levantando agora, te levantando a sua autoestima. Feche seus olhos. Repete comigo: Senhor Deus, neste momento eu entrego minha vida ao Senhor Jesus, como meu Senhor e Salvador. Eu me arrependo dos meus pecados. Eu te peço perdão pelos pecados de negligência, de religiosidade, todo pacto, toda aliança que eu fiz com outros deuses. Eu desfaço agora, eu desligo agora. E a partir de agora eu entrego a minha vida ao Senhor Jesus, como meu Senhor e Salvador. E o meu nome está sendo escrito no livro da vida, para nunca mais ser apagado, em nome de Jesus. Pai, no nome de Jesus, agora eu coloco esta vida diante do Senhor e do teu altar, da tua santidade, do teu poder, da tua autoridade. Pai, eu te agradeço por essas pessoas que estão neste momento arrependendo dos seus pecados, que estão voltando para seus caminhos, pessoas que estavam longe, estão voltando agora arrependidas. Meu Deus, pessoas que vão ficar firmes nos seus caminhos a partir de agora, porque a tua palavra, Senhor Jesus, diz que adianta o homem ganhar o mundo inteiro e perder a sua alma. Que dará o homem em troca da sua alma? Muito obrigado, Senhor, porque os valores nossos não são aqueles que vão ficar aqui, mas são aqueles que nós iremos levar
para a eternidade, que é a vida eterna, que é o nome de Jesus, que é a salvação em Jesus Cristo, que não tem dinheiro que pague, não tem pessoas.

pessoas que possa pagar, mas nós vemos que o Senhor Jesus já pagou o preço, Ele já nos deu a vida eterna pela fé. Muito obrigado, Senhor Deus, por esta tarde, por este dia marcante, memorável na vida de muitas pessoas. E, meu Deus, obrigado pelos milagres que o Senhor está fazendo agora, pela cura que o Senhor está fazendo neste momento dessas pessoas. Esta pessoa que está com câncer, esta pessoa que está com aquele nódulo que está no seio, essa mulher que está com um nódulo debaixo do braço. Meu Deus, esta pessoa que está com seus braços inchados porque o sistema linfático não está filtrando de volta os líquidos que estão no corpo. Em nome de Jesus, agora que todas essas válvulas que estão no corpo aí, dos gânglios linfáticos, que estão agora sendo desentupidos e que está voltando, está sendo os líquidos saindo, voltando tudo no normal agora, meu Deus, em nome de Jesus, abençoa, Senhor Deus, esta casa, meu Pai, que está agora, o Senhor Espírito Santo está entrando na casa, no chefe da casa, mas toda a família vai ser salva, toda a família vai conhecer o Senhor Jesus um dia também. Pai, obrigado, Senhor Deus, porque a Tua palavra é verdade, Pai, porque aquele que crê no Senhor será salvo, aquele que crê no Senhor será curado agora. Eu digo vidas, seja curada agora, cego, veja, surdo, esteja ouvindo agora, paralítico, andando. Esta pessoa que está na cama vai se levantando agora, em nome de Jesus. Toda doença vai separando desta vida, em nome de Jesus agora. Meu Deus, abençoa este dia. Abençoa, Senhor Deus, a Rádio Dinâmica FM, Pai. Abençoa cada um dos ouvintes. Ah, meu Deus, essa loja que está ali, oh Deus, está passando dificuldade, mas o Senhor está na frente, o Senhor é o dono do negócio. Ela vai convidar o Senhor para fazer parte da sociedade desta loja, e essa loja vai progredir e vai em frente a partir de hoje, porque o sócio, o dono do ouro e da prata, está sendo sócio desta pessoa, e ela vai crescer, vai prosperar, ela vai crescer muito financeiramente, porque ela vai estar sendo, o Senhor vai estar sendo sócio desta loja também. Meu Deus, abençoa, Senhor Deus, aqui a Rádio Dinâmica, meu Pai, toda a direção, meu Pai, abençoa o Caio, a Jéssica, o Zé Danica, abençoa, meu Deus, a Dail, abençoa, Senhor Deus, os que trabalham aqui, meu Deus, a Vanessa, o Hugo, meu Pai, oh, meu Deus, o Daniel, o Naka, Senhor Deus, abençoa cada um daqueles que fazem programas aqui também, meu Deus, programas religiosos, programas de esporte, programas de notícias, abençoando, Senhor Deus, a cada um dos ouvintes desta rádio, meu Pai, meu Deus, e eu estou aqui também para abençoar em nome de Jesus a vida de cada um, que cada um não vai ser a mesma pessoa, porque o Senhor vai entrar na vida, vai entrar na casa, vai entrar na família, vai entrar na saúde e vai entrar no mundo espiritual e na salvação eterna desta pessoa, meu Pai. Deus, muito obrigado, eu te agradeço no nome de Jesus, amém, e graças a Deus, e aleluia. E hoje às 19h30, o apóstolo Valdinei vai estar na Avenida Brasil, número 70, e sexta-feira, eu estarei lá também, na sexta-feira da dependência do Espírito Santo, milagres, curas, batismo com o Espírito Santo, você vai orar em línguas, você vai receber a unção do Espírito Santo sobre a sua vida na sexta-feira, às 19h30. Shalom, shalom a todos, uma boa tarde, até sexta-feira aqui às 15 horas.

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4: 4:08.

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2: Nesta terça a gente comemora com Daniela Mercury. O nome artístico de Daniela Mercury de Almeida, cantora, compositora, bailarina, produtora, atriz e apresentadora brasileira. Ganhou um Grammy Latino por seu álbum Balé Mulata e recebeu 6 vezes o prêmio Tim de Música, 3 prêmios do Multishow e 2 pelo VMA. Considerada uma das maiores cantoras brasileiras e mais famosas do Axé Music, gênero em que foi uma das precursoras como cantora e considerada rainha. Gravou um CD comemorativo de 25 anos do Cirque du Soleil e participou do Festival de Jazz de Montreal. Foi convidada para gravar com Alejandro Sanz e cantar com Paul McCartney na entrega do Prêmio Nobel da Paz. Filha de Liliana Mercury de Almeida, uma assistente social, e Antônio Fernando de Abreu Ferreira de Almeida, um mecânico português. Cresceu em Salvador, no bairro de Brotas, e tem 4 irmãos. Tom, Cristina, Vânia, que é cantora, e Marcos. Parabéns, Daniela Mercury. Parabéns pra você.
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2: Terça-feira, dia 28 de julho, comigo, Pan Giacomini, você curte agora o nosso Antena Mix. Seja bem-vindo e bem-vinda.
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0: Foi do céu, tamo junto, meu pai.
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2: Yes, your ears. Com Shine pra você. Esse aqui foi o pedido da Cleci. Ligadinha com a gente. Beijão pra você, menina. Bateu, certo?
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3: 4:26.

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3: Muito mais sucesso pra você ligado com a gente. Hora de curtir Taylor Swift por aqui com o Style.

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2: Você tá entendendo? Ó. Oh.

0: Obrigado, gente. Muito obrigado.
1: Tamo junto.
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3: Harry Styles com a Are You, ainda Turma do Pagode, Luan Santana.
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4: 4h43.
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5: 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Mais músicas no ritmo da sua terça-feira. Bora matar a saudade. Hora de Avril Lavigne com Complicated.

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2: Justin Timberlake com Can't Stop the Feeling. Já atendi o sim também pra você que pediu, hein?
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3: 5:02.
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3: É hora de alô por aqui, Adriano, Cláudia, Magda, nossa aniversariante do fim de semana. Pediu Dilcinho, vai curtir na sequência. A gente abre com Bruno Martini, Isa e Timbaland.

0: preciso te confessar uma coisa.
1: Eu achei que eu tinha maturidade pra isso, não tenho
0: nenhuma, Recife.
2: Faz barulho pro Marco aí, Recife.
0: Valeu, gente.
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2: Mari Batista e Alok, toda a noite. Adriana e rapaziada. Dilson pedido ouvinte aniversariante. E amanhã, quartamos, né? Juntinhos, com certeza, em mais uma edição do Antena. Beijos e até.
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4: 5:18.
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0: Terça-feira, 28 de julho, avisa lá, grita bem alto. Começou a Máquina do Tempo, meu programa de flashback preferido. Obrigado pela preferência, pela companhia agradável. Vamos começar com Jump Van Halen.

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1: Não me deixe só, senão eu choro as pitanga. Vanessa da Mata, Vogue com Dance the Night Away e Van Halen com Jump, dando um jump no intervalo.
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4: 5:37.

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2: Máquina do Tempo, vale a pena ouvir de novo essa música daquele filme, sabe? A Vanessa Carlton, As Branquelas.
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2: Lançado no início de 2000 como single de estreia do disco Be Not Nobody, A Thousand Miles é uma música de piano pop mais marcantes, instantaneamente reconhecíveis e culturalmente duradouras do século 21. A música levou a Vanessa Carlton ao topo das paradas globais, recebeu 3 indicações ao Grammy, incluindo gravação do ano e música do ano, e garantiu um lugar eterno na cultura pop. A assinatura indiscutível da música é aquele dedilhado de piano clássico, rápido e brilhante que abre a faixa. E vale a pena ouvir de novo.

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1: Os Paralamas do Sucesso, Aonde Quer Que Eu Vá, Words e a Vanessa Carlton. Não vale a pena ouvir de novo.
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4: 5:53.

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2: Aonde quer que eu vá, eu tô ligado aqui na Máquina do Tempo, a companhia perfeita aí pra você que vai, volta, volta e vai, e o radinho tá aqui, ó, sempre, sempre ligado. Oasis, Wonderwall.

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1: Secret Service. Down Under, Community Work, Oasis, Wonderwall, quer mais? Já tem a Bonnie Tyler, tem também a Abracadabra, Abracadabra.
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5: 6:07.
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2: 6:10.
3: Pra você que tá esperando a nossa máquina do tempo, o que tem agora? Produção, equipe nota 1000 aqui da máquina do tempo. Ah, vale a pena ouvir de novo o destaque da Bonnie Tyler.
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3: Lançada em 1983 como o primeiro single do seu disco Faster That, The Speed of Night, Total Eclipse of the Heart não é apenas a música de assinatura da cantora galesa Bonnie Tyler. Ela é a rainha absoluta de todas as baladas dramáticas dos anos 80. É o hino supremo do karaokê e uma das faixas mais arrebatadoras e teatralmente exageradas já gravadas na história da música pop. A música levou Bonnie Tyler ao primeiro lugar em todo o mundo, incluindo Estados Unidos e Reino Unido, tornando-se a única artista galesa a alcançar o topo da Billboard Hot 100 até hoje. E vale a pena ouvir de novo.

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1: Quase sem querer, Legião Urbana, Steve Miller Band, Abracadabra, Abra-te Sésamo, Bonnie Tyler com Total Eclipse of the Heart. E acabou? Amanhã tem mais Máquina do Tempo. Tudo de positivo e até lá. Tchau.
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4: 6:24.

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1: Dinâmica FM 6:27.

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1: 6:35.
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1: 6:46.
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1: 6:49.

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1: 6h57.
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2: O Brasil apresentou o pedido formal de consulta aos Estados Unidos no sistema de solução de controvérsias na Organização Mundial do Comércio, a OMC.
1: A iniciativa do Ministério das Relações Exteriores contesta o aumento das tarifas imposto pelo governo norte-americano sobre as exportações brasileiras.
2: O Brasil questiona a tarifa adicional de 25% aplicada a produtos brasileiros e a taxação de 12,5% a um grupo de 60 países.
1: O pedido considera que as medidas norte-americanas são injustificadas e incompatíveis com obrigações dos Estados Unidos.
2: E está amparado no Acordo Geral sobre Tarifas e Comércio do Entendimento Relativo às Normas e Procedimentos sobre Solução de Controvérsias da OMC.
1: A solicitação é a primeira etapa para tentar um acordo direto entre os países junto ao órgão internacional.
2: E Brasil e Coreia participaram hoje em São Paulo de um fórum empresarial.
1: Promovido pela Apex, a Agência Brasileira de Promoção das Exportações e Atração de Investimentos, o encontro ocorreu no contexto da visita oficial do presidente sul-coreano Lee Jae-myung ao Brasil esta semana.
2: No encontro foram discutidas oportunidades para aumentar a relação bilateral de comércio, principalmente em setores do agronegócio, mineração, defesa e tecnologia.
1: O presidente da Apex, Laudemir Miller, destacou que, embora a movimentação comercial entre os dois países tenha chegado a 11 bilhões de dólares em 2025, a participação do Brasil nas importações da Coreia do Sul ainda é pequena.
3: O Brasil participa com 1% do comércio da importação da Coreia. Nós temos interesse e estamos crescendo o nosso mercado de frutas, café, especialmente a área de aeronáutica, defesa, mineração, minerais críticos, que é tão importante para nossos países, farmacêutico, biocombustíveis, que eu já comentei, química, a parte de tecnologia, e são esses empresários que estão aqui nesse encontro tão importante.

0: o acordo de livre comércio entre o Mercosul e Singapura entra em vigor no próximo dia 1º de agosto.
1: O decreto que promulga o tratado foi publicado nesta terça-feira no Diário Oficial da União.
0: Para apoiar a implementação do acordo, o Ministério do Desenvolvimento, Indústria, Comércio e Serviços disponibilizou manuais com orientações para exportadores, importadores e operadores de comércio exterior.
1: Os documentos estão no portal Siscomex na internet.
0: O Ministério da Saúde lançou uma campanha de utilidade pública de prevenção aos danos das apostas online.
1: A iniciativa alerta a população sobre os riscos associados ao uso abusivo das bets e divulga serviços de saúde mental oferecidos pelo SUS para acolhimento e tratamento de apostadores afetados.
0: A campanha é veiculada na televisão, no rádio e nas redes sociais. Vamos ouvir?
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1: Para falar sobre as bets e o impacto na saúde de quem joga, conversamos com Marcelo Quimatti, diretor do Departamento de Saúde Mental, Álcool e Outras Drogas do Ministério da Saúde. Vamos ouvir.
0: A gente conversa agora com Marcelo Quimatti, diretor de Saúde Mental, Álcool e Outras Drogas do Ministério da Saúde, para falar sobre saúde e apostas eletrônicas, as famosas bets. Muito obrigada, Marcelo, pela sua presença aqui na Voz do Brasil.
4: É um grande prazer e muito obrigado pelo convite.
0: Marcelo, para começar, o fato de uma pessoa realizar apostas já é considerado um vício ou existem etapas? Quando é que passa a ser realmente um problema?
4: Não, o fato de jogar, ele não é propriamente um problema e muito menos um problema de saúde mental. A questão é que não existe um limite em que a gente pode dizer esta forma de jogar ela é absolutamente segura. E a pessoa ela migra muito rápido de um jogo que ele acontece por lazer exclusivamente para um jogo que ele acontece de uma forma compulsiva e que traz vários problemas associados tanto à saúde mental quanto à saúde financeira.
5: Agora, uma pessoa viciada em bets, Marcelo, ela consegue reconhecer o próprio vício? E como você disse aí, existe uma forma segura de se apostar em bet?
4: Não existe uma forma segura. Existe todo um processo que dá a relação da pessoa com uma plataforma ou com um jogo, que ela se modifica muito rápido. Normalmente, quando uma pessoa ela começa a jogar, ela começa a fazer isso por lazer, ainda que existam pessoas que elas começam a jogar como uma forma de aumentar os ganhos mensais. Esta forma, essa segunda forma, ela é particularmente muito perigosa e é muito difícil que uma pessoa que ela entre numa plataforma de jogos com essa intenção, ela não desenvolva problemas. Quando uma pessoa começa a jogar, tanto mesmo que seja uma situação de lazer, ela num primeiro momento em que ela joga, ela começa a ganhar. Ela ganha porque existe um mecanismo dentro de uma plataforma que ela estipula a partir de um algoritmo que ela tem que ter pequenos ganhos para que ela se mantenha dentro daquela plataforma jogando. Porque do ponto de vista neurobiológico, um pequeno ganho que a pessoa tem dentro de uma plataforma tem um efeito cerebral muito parecido com um grande ganho. Então a pessoa ela tem uma sensação de que ela está no controle, que ela está ganhando com aquilo, e quando ela coloca dentro de uma planilha ou vê depois de uma hora, duas horas de jogo, quanto que ela ganhou e perdeu, ela realmente perdeu. Então, e daí neste momento ela continua jogando de uma forma compulsiva. Por um lado, porque aqueles ganhos elas trouxeram prazer para ela, mas por outro lado, porque ela começa a correr atrás de um prejuízo do que ela teve. Aí, quando esse processo está desencadeado, é muito perigoso e a pessoa ela tende a ter impactos muito importantes dentro tanto da saúde mental quanto da saúde financeira.
0: O senhor falou saúde financeira, né? E a saúde mental, quais são os impactos mais comuns que a gente vê dentro da para a pessoa, para a vida familiar, no trabalho, como é que acontece?
4: Então, do ponto de vista da saúde mental especificamente, do ponto de vista epidemiológico, existe uma associação que não é uma associação só que é feita em estudos no Brasil, mas na literatura internacional, que eles apontam que existe uma incidência

0: Muito maior de transtornos de humor, como transtornos depressivos, transtornos de ansiedade, entre pessoas que jogam e principalmente aquelas que desenvolvem algum tipo de jogo patológico. Nós temos também várias outras dependências a álcool e outras drogas que eles também estão associados ao jogo compulsivo. E existe, por exemplo, uma taxa de suicídio que ela é 5 vezes maior do que a população em geral entre pessoas que desenvolvem problemas com jogos e apostas.
1: Agora, qual deve ser o primeiro passo para a pessoa que reconhece esse vício em bets? E existe essa ajuda no Sistema Único de Saúde?
0: Sim, como você havia perguntado, existe uma dificuldade de identificação de quando isso se torna um problema. Em saúde mental, a gente tem dois parâmetros que eles são bastante importantes para definir algum tipo de dependência, que é o primeiro, quando uma pessoa ela deixa de fazer outras coisas ou quando aquilo tem um impacto no cotidiano dela. Aquilo tem um impacto no cotidiano da pessoa, normalmente é difícil de mensurar, principalmente quando alguma coisa ela não é criminalizada. Então ela tende a naturalizar aquela prática que ela desenvolve. Dentro de saúde mental, é muito importante que a pessoa ela ouça as pessoas que estão ao redor, que elas normalmente têm uma sensibilidade muito maior e muito mais apurada para identificar diferenças e mudanças no padrão do cotidiano. Então, se, por exemplo, a pessoa é casada e o cônjuge fala assim: olha, você está jogando demais, você está com um problema. Escute essa pessoa, porque muito provavelmente você está com um problema assim. E aí, o Sistema Único de Saúde, ele está passando por um processo de qualificação em relação a cuidado de pessoas com problemas com jogos e apostas, e é uma qualificação necessária, porque esse é um fenômeno novo e que, do ponto de vista epidemiológico, cresceu muito rápido ao longo dos últimos anos. E existe um desenvolvimento de uma plataforma de acesso a cuidado com acesso digital, através do meu SUS digital, para pessoas que têm problemas com jogos e apostas, e que funciona. Foi muito importante a gente desenvolver esse tipo de estratégia, na medida em que as pessoas têm problemas com jogos e apostas, muito frequentemente elas estão cotidiano, dentro do cotidiano delas, num ambiente digital, e que tem muito mais sentido para elas acessar o cuidado através de uma plataforma digital.
2: E nessa plataforma digital que existe, é possível ver se você tem problema, se você não tem. Se alguém falou, olha, eu acho que você está com problema. Aí você pode nessa plataforma, dentro do meu SUS digital, para poder ver, identificar, né?
0: Sim, existe uma testagem que ela tem uma sensibilidade e uma especificidade acima de 90%. A partir dessa testagem, a pessoa ela é encaminhada para uma outra plataforma, com qual ela vai receber atendimento, e aí ela vai ter um processo de acolhimento, de avaliação, e a partir daí é desenvolvendo um plano terapêutico para ela.
1: Agora, existe uma plataforma de autoexclusão para as pessoas que não querem mais jogar. Como é que funciona essa plataforma e para quem ela é direcionada?
0: Não, ela é fundamental. É fundamental porque, como se trata de um problema e que, uma vez instalado, a pessoa ela continua utilizando plataformas de uma forma compulsiva, a plataforma de autoexclusão é uma estratégia na qual ela para de receber propaganda, ela para de. Não tem acesso às plataformas de jogos através de um acesso que dá pelo GovBR e que ela se cadastra dentro dessa plataforma de autoexclusão. Dentro dessa plataforma de autoexclusão, existe já orientações em relação a como ela procura cuidado na área de saúde mental. E nós temos identificado que mais de 30% das pessoas que se autoexcluem identificam que já apresentam algum tipo de problema de saúde mental relacionado a jogos e apostas.
2: Quando você se autoexclui, o que que acontece?
0: Você não consegue acessar plataformas de jogos. E você não recebe propagandas relacionadas a jogos e apostas a essas plataformas.
2: E só eu posso fazer? Um parente, alguém que vê que eu tenho problemas, pode fazer isso pela pessoa?
0: Sim, o acesso é através do CPF e através do SolGov.
2: Ah, então se eu ver que um familiar precisa disso, eu posso ir lá colocar o CPF dele e auto-excluí-lo dessas plataformas?
0: Sim, mas de qualquer forma, a intervenção da família é muito importante que ela se dê de uma forma pactuada junto com o usuário, porque é muito importante que a família seja próxima no sentido de apoiar qualquer tipo de intervenção na área de saúde.

0: E a plataforma de autoexclusão é bastante importante, mas quando ela está associada a um problema relacionado à saúde mental, é muito importante que a isso se some uma procura de cuidado.
1: E uma vez feita essa autoexclusão, não tem como sair.
0: Existem algumas modalidades em que a pessoa é excluída por 1 mês, 2 meses, 6 meses ou por um tempo indeterminado. Então isso vai variar de acordo com a modalidade que a pessoa escolhe ela ser autoexcluída.
2: Então, só para destacar que esse vício é um problema, sim, de saúde mental, para as pessoas estarem de olho, a família sabe, olha, não é uma brincadeira, é um vício, é um problema de saúde pública.
0: Não, e é um problema de saúde pública bastante importante. Ao longo desses últimos anos, a gente teve um aumento de procura na área da rede de atenção psicossocial de quase 150%, um aumento ao longo desses últimos anos, e com alguns meses, né, do desenvolvimento de ações de acesso digital ao cuidado, a gente teve uma procura gigantesca ao longo dos últimos meses. Então, de fato, é um problema de saúde pública, é um problema que ele teve um crescimento bastante importante durante os últimos anos. Ele se acentua muito durante o período da pandemia e se trata de fato de um fenômeno novo que ele tem que ter uma atenção no campo da saúde mental.
1: Tá certo, então. Nós conversamos com o Marcelo Chimatti, que é diretor de saúde mental, álcool e outras drogas do Ministério da Saúde. Marcelo, muito obrigado pela presença aqui na Voz do Brasil.
0: Muito obrigado, o convite, foi um prazer estar aqui.
2: Você que é usuário do gov.br, sabia que já pode aumentar os níveis da sua conta para ter mais segurança e acesso a serviços?
3: A conta gov.br possui os níveis bronze, prata e ouro. Cada um deles determina os tipos de serviços disponíveis e o grau de proteção.
2: E com alguns passos, você pode avançar para o nível ouro, o mais completo e seguro. Saiba como fazer na reportagem de Carlos Oliveira.
4: Aumentar o nível da conta GovBR amplia a segurança e a quantidade de serviços que podem ser acessados na plataforma. O nível mais completo é o ouro, o segundo é o prata e o bronze é o mais básico. Se sua conta GovBR for bronze ou prata, você pode subir para o nível ouro. Isso leva alguns minutos e deixa a sua conta bem mais protegida contra fraudes e golpes. O diretor do Departamento de Identidade Digital da Secretaria de Governo Digital do Ministério da Gestão, Hudson Mesquita, detalha um dos caminhos para aumentar o nível de sua conta GovBR.
5: Uma das opções para fazer isso é pelo aplicativo GovBR. Para baixar, é só ir na sua loja de aplicativos, por exemplo, a Play Store ou App Store, fazer o download e instalar o aplicativo. Na verdade, com o app GovBR, a navegação na plataforma GovBR como um todo fica muito mais fácil.
4: Aí, logo na parte de cima do aplicativo GovBR, tem o botão Ver Nível. Quando você clicar nesse botão, vai aparecer o nível de sua conta e a opção Aumentar Nível da Conta. Se o seu nível não for ouro, você clica e vai seguindo o passo a passo. Uma das tarefas é o reconhecimento facial. Ao final do processo, você passa a ter a conta ouro. Um jeito ainda mais fácil é usar a carteira de identidade nacional, assim. Se você já tirou a sua, quando abrir o aplicativo GovBR para aumentar o nível, selecione a opção de fazer isso por meio da SIM. Você usa o aplicativo GovBR para ler o código QR que fica na sua carteira de identidade nacional. Depois, é só seguir o passo a passo até concluir tudo. Com o nível ouro, é possível habilitar a autenticação da sua conta GovBR em duas etapas. Isso deixa a sua conta ainda mais protegida. E para assinar os seus documentos no GovBR, só é possível se você tiver o nível prata ou ouro. Para saber mais sobre os níveis da conta GovBR, acesse o site gov.br/conta. Reportagem Carlos Oliveira.
3: O início do inverno, marcado por tempo seco na maior parte do país, contribuiu para o desenvolvimento da safra no Brasil.
2: Por outro lado, o excesso de chuvas que atinge o Rio Grande do Sul pode trazer prejuízos para as plantações. A análise é da Conab.
6: O clima favoreceu o desenvolvimento das lavouras e o avanço da colheita na maior parte do país em julho, mas o excesso de chuvas no sul e a falta de umidade em algumas áreas do Nordeste e do Centro-Oeste mostram que os efeitos sobre as plantações variam conforme a região e a cultura. É o que mostra o boletim divulgado pela Companhia Nacional de Abastecimento. A diretora de Política Agrícola e Informações da Conab, Nayara Andreoli Bittencourt, destaca os principais pontos do levantamento.
7: Entre 1º e 21 de julho, os maiores volumes de chuva ficaram concentrados em parte das regiões norte e sul e também no leste e no nordeste. Na maior parte do país predominou o tempo seco. Isso foi favorável, porque ajudou a maturação e a colheita do algodão,

0: e também do milho na segunda safra.
1: A diretora da Conab, Nayara Bittencourt, também explica que no sul a umidade ajudou as lavouras de inverno, mas as chuvas mais intensas trouxeram pontos de atenção no Rio Grande do Sul. Já no Nordeste, a falta de água no solo afetou áreas de feijão e de milho, cultivado na terceira safra.
0: No Rio Grande do Sul, as chuvas intensas do final do período podem ter causado danos localizados por enxurrada, alagamento e também lixiviação de nutrientes. A lixiviação é quando o excesso de água leva embora o nutriente do solo e reduz a fertilidade.
1: Já o algodão e o milho foram beneficiados pela falta de chuvas nas regiões Centro-Oeste e Sudeste, diferente do que ocorreu no Mato Grosso do Sul. O tempo firme prejudicou o desenvolvimento das lavouras de trigo. Para acompanhar essas mudanças, a Conab também analisa índices de vegetação obtidos por imagens de satélite. Eles ajudam a identificar o vigor das plantas e comparar o desenvolvimento das lavouras ao longo do tempo. Reportagem Pablo Mundim.
2: Pela primeira vez, pesquisadores da Amazônia sequenciaram o genoma do açaí, um dos frutos mais representativos da economia da região norte.
3: Essa técnica fornece um mapa genético do fruto, permitindo identificar os genes responsáveis por características como produtividade e resistência a doenças.
2: Isso contribui para o desenvolvimento de espécies mais adaptáveis, produtivas e resistentes.
3: Além de abrir novas oportunidades para a indústria e a pesquisa científica.
4: Todos os dias, em uma fábrica na Flórida, toneladas de polpa do açaí amazônico são transformadas em alimentos energéticos prontos para o consumo. A produção é resultado de um trabalho que começou há mais de 10 anos, quando Débora Saraiva e o marido resolveram levar o sabor original do Brasil para o mercado norte-americano. Segundo a empresária, o açaí é reconhecido lá fora como um superalimento.
5: Existe uma infinidade de possibilidades no uso do açaí, não só no mercado alimentício, mas também na parte cosmética. Então, cada vez mais eu percebo que as pessoas têm conhecimento do fruto. Sabem que é um fruto poderoso, um fruto rico em nutrientes.
4: O fruto da Amazônia ultrapassou as fronteiras geográficas e também da ciência. Pesquisadores sequenciaram pela primeira vez o genoma do açaí. O trabalho é resultado de uma parceria entre a Embrapa e pesquisadores da Universidade Federal do Pará. O professor Rafael Baraúna, do Instituto de Ciências Biológicas da UFPA, explica quais as contribuições que esse estudo vai trazer.
6: A gente passa a conhecer todo o funcionamento fisiológico daquela planta e aí entra, por exemplo, o melhoramento genético. Cada variante daquela do açaí podem ter características específicas, como, por exemplo, melhor produtividade, maior polpa do fruto, maior resistência à seca, maior resistência à praga, maior altura e, enfim, diversas outras possibilidades.
4: A coautora do estudo e pesquisadora da Embrapa Amazônia Oriental, Elisa Moura, avalia que o conhecimento do genoma é um importante ponto de partida para identificar os genes relacionados a características desejáveis da planta.
7: Tem várias aplicações agora que a gente vai poder utilizar com o genoma e poder avançar em pesquisas variadas. Eu vou poder, ainda na fase de muda, identificar plantas que produzem frutos menores, que produzem mais rápido.
4: O estudo reuniu uma equipe de 14 cientistas brasileiros e contou com financiamento da Fundação Amazônia de Amparo e Estudos e Pesquisas e do Conselho Nacional de Desenvolvimento Científico e Tecnológico. Reportagem Gabriela Noronha.
2: Instalação de sistemas de bombeamento, compra de ração, de motor para embarcação, gelo, combustível.
3: São muitos os gastos e investimentos necessários para viver da pesca no país.
2: Uma ferramenta de cálculo pode ajudar esses profissionais a encontrar crédito para negócio.
8: Por meio do preenchimento de algumas informações básicas, pescadores e aquicultores podem fazer simulações para encontrar linhas de crédito compatíveis com seu perfil. É para isso que foi criada a ferramenta de cálculo do crédito do Programa Nacional de Fortalecimento da Agricultura Familiar, PRONAF Azul. Significa mais renda para quem tira o sustento das águas e mais alimento de qualidade para os brasileiros, como destacou Clécio Nerbi, coordenador-geral de Infraestrutura e Fomento do Ministério da Pesca e Aquicultura.
9: Uma iniciativa que conecta pescadores artesanais e aquicultores familiares ao crédito rural.
8: Além de atender aos produtores, a ferramenta também pode ser utilizada por técnicos de assistência técnica, extensão rural e pesqueira, cooperativas, colônias de pescadores, associações e outras organizações que prestam orientação sobre o acesso ao crédito rural. São três linhas disponíveis, voltadas para diferentes...

0: diferentes objetivos e faixas de renda, como exemplificou o Clécio Nerbi, do Ministério da Pesca e Aquicultura.
1: Ele funciona como uma ponte inteligente, direcionando o pescador ou aquicultor para a linha de crédito que melhor se encaixa na sua necessidade.
0: Vale lembrar que a simulação tem caráter informativo e não substitui a análise realizada pelas instituições financeiras, nem representa aprovação ou garantia de contratação do crédito. O endereço para acessar a ferramenta

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0: Fique agora com as notícias do Poder Judiciário e do Congresso Nacional. Boa noite.
1: Boa noite para você e até amanhã.
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4: STF autoriza a plataforma Buser a operar fretamento de ônibus por aplicativo no Paraná. STJ nega seguimento a recurso que pretendia levar discussão sobre caso do ex-jogador Robinho ao Supremo. Empresa de call center é condenada por não impedir atos obscenos no ambiente de trabalho. Boa noite, eu sou Marcela Luiza. O Supremo Tribunal Federal liberou os serviços da Buser no Paraná. A decisão liminar do ministro Nunes Marques derruba a proibição imposta pela Justiça Federal no sul do país, até que o Supremo julgue o recurso do caso. Carolina Chaves.
5: No STF, a Buser alegou que é apenas uma plataforma digital que conecta passageiros a empresas autorizadas e que a proibição fere o entendimento do Supremo sobre o uso de tecnologia no mercado. Para o relator, proibir a atuação da plataforma prejudicaria usuários e empresas parceiras. A liminar concede a liberação imediata das atividades no Paraná, mas a decisão, que já está valendo, deve passar por referendo do plenário do STF.
4: Vice-presidente do STJ, ministro Luiz Felipe Salomão, nega seguimento a recurso extraordinário do ex-jogador Robinho. O objetivo era levar ao Supremo Tribunal Federal a discussão sobre a decisão que reconheceu a validade no Brasil da sentença italiana que condenou o atleta por estupro coletivo. Fátima Uchoa.
6: Segundo o ministro Salomão, os argumentos da defesa tratam da interpretação de leis federais e não da violação direta à Constituição, o que impede a análise do recurso pelo STF. Dessa decisão ainda cabe agravo interno que, se apresentado, será analisado pela Corte Especial do STJ. Se o colegiado mantiver o entendimento do vice-presidente, o recurso extraordinário não será remetido ao STF. Robinho está preso desde março de 2024, quando a Corte Especial, por maioria, homologou a sentença da Justiça italiana que o condenou a 9 anos de prisão por estupro coletivo cometido naquele país em 2013 e aceitou a transferência da execução da pena ao Brasil com o cumprimento imediato.
4: Empresa de call center é condenada por não impedir atos obscenos no ambiente de trabalho. A vítima já havia formalizado 14 denúncias. Marla Lacerda.
7: A atendente de call center deve receber indenização de R$5.000 por assédio sexual. O TST manteve a decisão que havia condenado a empresa por entender que ficou comprovada a omissão diante das situações vividas pela trabalhadora. O relator do caso na terceira turma, o ministro Maurício Godinho Delgado, observou que apenas um episódio já é suficiente para caracterizar o assédio, quando ele gera constrangimento ou abalo psicológico à vítima.
4: De 3 a 9 de agosto, o TSE promove a Semana Nacional do Sistema Eletrônico de Votação. Juliana Cariri.
8: A semana vai ter eixos temáticos para aproximar a justiça eleitoral de cidadãs e cidadãos. O primeiro tema é o sistema eletrônico por dentro, com a abertura da urna eletrônica em uma escola de Brasília. 2 dias vão ser dedicados ao combate à desinformação, com o eixo Viralizou, fatos e boatos sobre a urna. Há ainda os eixos Avanço no sistema eletrônico de votação, Caminho do voto e como votar. Cada tema vai ter uma ação específica, como uma exposição no Senado Federal e visitas de estudantes ao Museu do Voto, na sede do TSE.
4: Justiça Federal recebe denúncia do MPF contra 4 acusados de garimpo ilegal em Parque Nacional no Amazonas. Vanessa Pereira.
9: Segundo a denúncia, a extração clandestina de cassiterita destruiu ao menos 39 hectares de floresta e atingiu 4.800 quilômetros de cursos d'água no Parque Nacional Mapinguari, em Lábrea, no Amazonas. A cassiterita é a principal fonte de

0: estanho, metal usado na fabricação de latas de comida, telas de celular, peças de carro e ligas metálicas. Os réus vão responder pelos crimes de usurpação de bem da União, extração ilegal de recursos minerais e dano direto à unidade de conservação.
1: 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Uma boa noite e até amanhã.
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3: Está no ar o Jornal do Senado.
4: Eu sou Paula Groba.
5: E eu sou Ricardo Nakaoka.
4: E estes são os destaques de hoje do Jornal do Senado, que começa agora.
5: Fim da taxa das blusinhas divide parlamentares e depende de votação do Congresso.
4: Participação das mulheres na política mobiliza iniciativas no Senado.
5: Governo veta a inclusão de zootecnistas na lei do piso salarial.
4: Boa noite.
5: Boa noite.
4: A decisão do governo de acabar com a chamada taxa das blusinhas ainda precisa do aval do Congresso. A medida provisória que elimina o imposto de importação sobre compras internacionais de até 50 dólares deve ser votada até o dia 22 de setembro para continuar em vigor.
5: O texto, que ainda divide opiniões no Congresso, está entre as 32 medidas provisórias que aguardam a análise dos parlamentares. Os detalhes com a repórter Marcela Diniz.
6: Entre os parlamentares, a medida provisória que permite zerar o imposto de importação para compras internacionais de até 50 dólares divide opiniões. Com o argumento de que a MP cria concorrência desleal com a produção nacional, o senador Isalci Lucas, do PL do Distrito Federal, apresentou emenda para restabelecer a isonomia tributária. Para o líder da oposição no Congresso, o fim da taxa das blusinhas prejudica a geração de emprego e renda no Brasil.
7: É como se o Brasil estivesse financiando a produção e a geração de emprego em outros países, enquanto a nossa indústria, o nosso varejo, perde espaço.
6: O senador Fernando Dueire, do PSD de Pernambuco, também defende a manutenção da taxa das blusinhas. Ele apresentou emendas com esse objetivo e para definir prazo mínimo de 90 dias para entrada em vigor de mudanças nas alíquotas do imposto de importação em remessas internacionais. O objetivo, segundo ele, é dar tempo de adaptação aos setores da economia impactados por essas alterações.
8: Promove previsibilidade, segurança jurídica e estabilidade regulatória. Empresas, produtores, comerciantes, plataformas digitais e consumidores precisam de regras claras e tempo razoável para adaptação.
6: A chamada taxa das blusinhas foi criada pelo governo Lula e aprovada pelo Congresso em 2024. Na época, a tributação de 20% nas compras em sites internacionais foi defendida tanto para dar um up na arrecadação quanto para proteger o varejo nacional. O senador Jax Wagner, do PT da Bahia, que defende a medida provisória, diz que o governo reavaliou o cenário.
9: No caso das blusinhas, desde a criação dela, proposta na época pelo Ministério da Fazenda, houve uma controvérsia muito grande dentro do próprio governo. E aí se limitou até esses 50 dólares. Na minha opinião, pela avaliação que o governo fez, a arrecadação não foi tão significativa quanto se imaginava e prejuízo, principalmente para as famílias mais humildes do ponto de vista financeiro, ou seja, que não tem tanto poder aquisitivo, foi muito grande.
6: Além do fim da taxa das blusinhas, o Congresso tem em pauta outras 31 medidas provisórias, como a do novo Desenrola Brasil, programa de renegociação de dívidas populares, as que reforçam as ações de proteção aos setores da economia brasileira prejudicados pelo tarifaço imposto pelos Estados Unidos e as MPs editadas pelo governo para regular o mercado de combustíveis afetado por conflitos no Oriente Médio.
4: E o Brasil pode ganhar uma política nacional para fortalecer a indústria de motores.
5: A proposta, que está pronta para a votação final no Senado, prevê incentivos à fabricação no país, à inovação tecnológica, à qualificação de mão de obra e à instalação de fábricas em regiões menos industrializadas. Mais informações com o repórter Márcio Maturana.
10: Com o fim do recesso parlamentar, a Comissão de Infraestrutura pode votar a criação da Política Nacional de Incentivo à Fabricação de Motores. A análise do projeto foi iniciada antes do recesso, mas a energia elétrica caiu no momento em que o resultado ia ser revelado no painel eletrônico. O objetivo da proposta é estimular a inovação tecnológica.

0: tecnológica, qualificar trabalhadores e incentivar a instalação de fábricas em regiões menos industrializadas. O texto foi elogiado pelo relator Laércio Oliveira, do PP de Sergipe.
1: O projeto acerta ao incentivar investimentos em pesquisa, desenvolvimento, inovação voltados a motores mais sustentáveis, especialmente aqueles compatíveis com biocombustíveis, hidrogênio e outras alternativas energéticas nas quais o Brasil possui vantagens comparativas relevantes.
0: Se for aprovado pela Comissão de Infraestrutura, o projeto segue direto para a Câmara dos Deputados.
2: O projeto que estendia o piso salarial aos zootecnistas foi vetado integralmente pela Presidência da República.
3: O governo alega que a proposta descumpre as regras da responsabilidade fiscal. Agora o veto será analisado pelo Congresso Nacional. Repórter Douglas Castilho.
4: O Poder Executivo justificou a decisão apontando que o texto criaria novas despesas obrigatórias para órgãos públicos federais, estaduais e municipais que empregam esses profissionais, sem apresentar os estudos de impacto financeiro exigidos por lei. Além disso, a Constituição Federal prevê que a criação de despesas obrigatórias não pode ser realizada sem a indicação da origem dos recursos para pagar os novos gastos. O autor do projeto, o senador Zequinha Marinho, do Podemos do Pará, falou da importância da iniciativa no momento de sua aprovação pela Comissão de Assuntos Sociais.
5: O zootecnista é responsável pela questão do manejo animal, pela questão da nutrição animal, pela questão ambiental. Então é um profissional extremamente importante para um país como o Brasil, que tem um rebanho aí de mais ou menos de 234 milhões de cabeças de gado, sem falar em outras espécies que também não são pequenas.
4: Agora, o Congresso Nacional deverá avaliar a decisão do Executivo em sessão conjunta da Câmara dos Deputados e do Senado. Para um veto do presidente da República ser derrubado, é preciso o voto de, no mínimo, 257 deputados federais e 41 senadores.
2: Faltam pouco mais de 2 meses para as eleições e as mulheres continuam sendo a maioria do eleitorado brasileiro. Segundo o Tribunal Superior Eleitoral, elas representam 52,8% das pessoas aptas a votar nas eleições de outubro.
3: Mas embora sejam maioria nas urnas, as mulheres ainda ocupam poucos espaços nos cargos eletivos. Para mudar esse cenário, o Senado tem debatido e apresentado iniciativas para ampliar a participação feminina na política. Ouça mais na reportagem de Yasmin Rodrigues.
6: De acordo com o TSE, mais de 83 milhões de eleitoras estão aptas a irem às urnas em outubro deste ano, número que representa 52,8% do total de votantes. Apesar dessa predominância, elas ainda ocupam uma parcela reduzida dos cargos eletivos no país. No Senado, por exemplo, das 81 cadeiras, apenas 15 são ocupadas por mulheres. Para mudar essa realidade, nos últimos anos, o Senado tem discutido e aprovado medidas voltadas ao fortalecimento da participação política feminina e ao enfrentamento da violência política de gênero. Apesar das discussões, a senadora Leila Barros, do PDT do Distrito Federal, destaca que a presença das mulheres nos espaços de decisão ainda precisa avançar.
7: Você começa a entender que muitas vezes esse espaço muitas vezes é negado pelo próprio corporativismo do ambiente. Então, assim, nós sabemos que esses desafios, eles não serão superados numa legislatura ou em 2 ou 3 legislaturas. É um trabalho diário.
6: Na avaliação da senadora Zenaide Maia, do PSD do Rio Grande do Norte, ampliar a participação feminina nos mandatos eletivos é um passo importante.
8: Por isso que precisamos de mais mulheres, para poder estarmos presentes em todas essas comissões. Porque eu digo sempre para mulheres, por que vir para a política? Porque se faz necessário, que porque é nesse Congresso Nacional que é quem decide o seu salário. Aqui decide com quantas horas homens e mulheres desse país vão trabalhar.
6: No Senado, o tema tem recebido atenção por meio da atuação da Procuradoria Especial da Mulher, de sessões temáticas e da análise de propostas voltadas ao aumento da representação feminina. Entre as iniciativas debatidas estão medidas para ampliar a participação das mulheres nos espaços de liderança do parlamento, fortalecer o financiamento de campanhas e combater a violência política de gênero, considerado um dos principais obstáculos para a permanência das mulheres na vida pública.
2: E a tecnologia também tem ajudado os eleitores. O e-Título, aplicativo gratuito da Justiça Eleitoral, permite consultar o local de votação, emitir certidões, justificar a ausência às urnas

0: para quem tem biometria cadastrada, substitui o documento de identificação no momento do voto.
1: Além do e-título, são aceitos para votar nas eleições gerais de 2026 documentos com foto, como carteira de identidade ou identidade social, carteira nacional de habilitação, passaporte, carteira de trabalho, certificado de reservista e carteira de categoria profissional reconhecida por lei. Com edição de Paula Groba e trabalhos técnicos de Eliseu Caires, o Jornal do Senado fica por aqui. Acompanhe agora as notícias da Câmara dos Deputados. Boa noite.
0: Boa noite e até amanhã.
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3: Comissão aprova mudanças na Política Nacional de Mobilidade Urbana.
4: Proposta em discussão amplia a autonomia de paciente em fase terminal.
3: Avança projeto que protege idoso contra crimes de natureza financeira.
4: Boa noite. Comissão aprova medidas para a proteção de idosos contra fraudes financeiras. A repórter Maria Neves explica quais são as novas medidas.
5: A Comissão de Defesa dos Direitos da Pessoa Idosa da Câmara dos Deputados aprovou proposta com medidas para combater a violência financeira contra idosos. O projeto determina expressamente que o Fundo da Pessoa Idosa deverá financiar ações, campanhas e outras iniciativas voltadas à prevenção, combate, responsabilização e reparação de danos decorrentes de práticas lesivas ao patrimônio de maiores de 60 anos. Atualmente, a lei que criou o fundo diz apenas que o Conselho Nacional dos Direitos da Pessoa Idosa deve dar prioridade a projetos que, entre outras medidas, promovam a educação financeira de pessoas idosas. O texto aprovado também prevê penas para quem cometer crimes financeiros contra idosos. Pela proposta, o infrator ficará sujeito à reclusão de 4 a 8 anos e multa. Se quem cometeu a fraude tiver com um idoso relação contratual, familiar ou profissional que envolva confiança, a punição será maior. Sobe para a reclusão de 5 a 10 anos mais multa. Na opinião da relatora, a deputada Flávia Moraes, do PDT de Goiás, prever punição severa é mais uma forma de proteger o idoso que muitas vezes é vítima da própria família.
6: Quando você fala do endividamento geral da população, a gente sabe que essa ocorrência ela vai estourar muitas vezes ali, é na aposentadoria do idoso, da família, é ali que vai muitas vezes ser buscado ali o pagamento dessas dívidas da família, né? Então é preciso preservar isso, trazer aí uma proteção do Estado para que esse nosso idoso possa garantir a sua alimentação, a sua dignidade, seus medicamentos, para que ele não possa aí passar privações.
5: Ao apresentar o projeto original, o deputado Marcos Tavares, do PDT do Rio de Janeiro, ressaltou que a violência patrimonial e financeira está entre as três formas mais comuns de agressões contra idosos. O Serviço Nacional de Denúncias de Violações de Direitos Humanos, o Disque 100, registrou em 2024 mais de 72 mil fraudes financeiras contra pessoas acima de 60 anos. Pela proposta aprovada, todas as instituições financeiras ficam proibidas de conceder empréstimos a idosos somente por meio virtual. Maiores de 60 anos só poderão contrair financiamento com assinatura de contrato em papel. A deputada Flávia Moraes explica que o Estatuto da Pessoa Idosa prevê que pessoa acima de 60 anos pode comprometer, no máximo, 30% da renda com dívidas. No entanto, segundo ressalta, as instituições financeiras não respeitam esse limite com a concessão de empréstimos e mais empréstimos que deixam o idoso sem recursos sequer para subsistência. O texto determina também que o Fundo Nacional da Pessoa Idosa deve financiar o desenvolvimento de tecnologias assistidas voltadas a pessoas idosas. Na opinião de Flávia Moraes, essa medida é importante porque hoje as plataformas podem identificar as fraudes e alertar as pessoas idosas, que, com conhecimento adequado das tecnologias, são capazes de se defender dos golpes.

0: golpes. O projeto será votado pelo plenário, mas antes precisa passar pela análise das comissões de Finanças e Tributação e de Constituição e Justiça. Da Rádio Câmara de Brasília, Maria Neves.
1: Segurança Pública.
2: Baleia Rossi, do MDB de São Paulo, apresentou o projeto que aumenta as penas para crimes contra a paz pública, como incitação ao crime, apologia ao crime e associação criminosa quando forem cometidos pela internet.
3: A proposta também prevê punições mais severas quando os crimes tiverem como alvo mulheres. De acordo com o deputado, o objetivo é adequar a legislação ao ambiente digital e reforçar o combate à violência de gênero.
1: Relações Exteriores.
2: A Comissão de Educação da Câmara aprovou a criação do Dia Nacional da Retratação aos Imigrantes Japoneses, devido à perseguição e discriminação ocorrida no Brasil durante e após a Segunda Guerra Mundial. O repórter Luiz Cláudio Canuto explica o contexto da proposta.
4: A Comissão de Educação da Câmara aprovou o projeto que institui o Dia Nacional da Retratação aos Imigrantes Japoneses. Os deputados seguiram a recomendação do relator, deputado Ismael, do PL de Santa Catarina, e aprovou o projeto do deputado Luiz Nishimori, do PSD do Paraná. O Dia da Retratação deve ser celebrado anualmente em 25 de julho. A proposta também inclui a data no calendário escolar brasileiro para que haja atividades educativas com reflexão sobre a xenofobia e a valorização da cultura japonesa. Segundo Nishimori, além do reconhecimento histórico, a proposta representa um passo relevante na promoção de uma educação que valorize a diversidade cultural.
5: Além disso, fortalece a educação ao incluir o tema no calendário escolar, incentivando a reflexão, a memória histórica e a formação de cidadãos mais conscientes e respeitosos com a diversidade. Durante e após a Segunda Guerra Mundial, houve forte perseguição, discriminação e violação dos direitos. A criação da data tem justamente o objetivo de combater preconceitos e estereótipos ainda existentes, reforçando a importância da conscientização.
4: A imigração japonesa no Brasil teve início em 1908, quando famílias chegaram ao país em busca de prosperidade nas lavouras de café em São Paulo e no Paraná. Atualmente, cerca de 2,5 milhões de japoneses e descendentes vivem no Brasil e compõem a maior população de origem japonesa fora do Japão. O projeto que cria o Dia Nacional da Retratação aos Imigrantes Japoneses está na Comissão de Direitos Humanos e precisa passar também pela Comissão de Constituição e Justiça antes de seguir para o Senado Federal. Da Rádio Câmara de Brasília, Luiz Cláudio Canuto.
1: Esporte.
3: Rodrigo Gambale, do Podemos de São Paulo, apresentou o projeto que cria o programa Atleta Nota 10 para ampliar o acesso de estudantes atletas da rede pública ao ensino superior privado. A proposta prevê bolsas de estudo em instituições que aderirem à iniciativa.
2: O texto de Rodrigo Gambale exige bom desempenho acadêmico, frequência escolar e participação em competições para a concessão e manutenção do benefício. A proposta também cria um selo de reconhecimento para as universidades que incentivarem o esporte.
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1: Eleições.
3: Seminário

0: A Câmara defende reserva de cadeiras para consolidar presença feminina na política brasileira. A repórter Noelle Nobre acompanhou o debate.
1: A Secretaria da Mulher da Câmara dos Deputados realizou um seminário para debater os 30 anos da Lei de Cotas de Gênero na política no Brasil, marco da primeira eleição com reserva de gênero em 1996. O consenso entre as participantes foi de que, embora a legislação atual de pelo menos 30% para candidaturas femininas tenha sido um avanço, o país precisa transitar para um modelo de reserva de cadeiras para garantir que as mulheres deixem de ser apenas convidadas nos espaços de poder. A deputada Isa Arruda, do MDB de Pernambuco, do Observatório Nacional da Mulher na Política, destacou que a legislação atual é apenas o começo.
2: As cotas foram os nossos primeiros passos, mas ela não pode ser o nosso teto. Ela precisa ser o nosso piso para continuarmos avançando.
1: Reforçando a visão, a deputada Laura Carneiro, do PSD do Rio de Janeiro, uma das coordenadoras da bancada feminina na Câmara, defendeu que o Brasil siga exemplos como o do México, que adota a paridade como regra.
3: Não queremos estar na foto apenas. Queremos estar na mesa de decisão.
1: Laura Carneiro lembrou que a dificuldade de captação de recursos e a ausência de reserva de assentos impedem que os 30% de candidaturas se convertam em 30% de eleitas. Hoje, as mulheres ocupam apenas 18% da Câmara. A deputada Érica Hilton, do PSOL de São Paulo, presidente da Comissão de Defesa dos Direitos da Mulher, classificou a atual política de cotas como insuficiente diante dos desafios. Ela denunciou o uso de mulheres como candidaturas laranja para desvio de recursos e criticou as anistias dadas a partidos que descumprem a lei.
4: Isso é um escárnio, isso é um deboche. O que eles estão dizendo é que não existe legislação que dará conta de tapar o buraco da exclusão.
1: A conclusão das palestrantes é que o fortalecimento da democracia brasileira depende de mecanismos que garantam não apenas o direito de disputar, mas o direito de exercer o poder com segurança e autonomia. Da Rádio Câmara de Brasília, Noelle Nobre.
5: Consumidor.
6: Felipe Francischini, do Podemos do Paraná, defende a uniformização da atuação dos PROCONs em todo o país. De acordo com o deputado, a ideia é determinar diretrizes nacionais para padronizar procedimentos e estabelecer prazos comuns de atendimento.
0: Felipe Francischini argumenta que a medida busca reduzir diferenças entre os órgãos de defesa do consumidor nos estados e municípios. O objetivo, segundo ele, é garantir mais previsibilidade, eficiência e tratamento igualitário para consumidores e fornecedores.
5: Desenvolvimento Regional.
6: Comissão aprova projeto que altera a Política Nacional de Mobilidade Urbana.
0: A repórter Júlia Lopes nos conta quais as novas medidas propostas.
7: A Comissão de Desenvolvimento Urbano da Câmara dos Deputados aprovou um projeto de lei que altera a Política Nacional de Mobilidade Urbana. A proposta tem como objetivo incentivar os municípios a elaborarem seus planos de mobilidade. A Política Nacional, criada em 2012, estabelece diretrizes para o planejamento e a gestão do transporte nas cidades brasileiras. Pela lei, municípios com mais de 20 mil habitantes devem elaborar seus planos com prioridade para o transporte público e os meios não motorizados. Segundo o autor do projeto, o deputado Rafael Brito, do MDB de Alagoas, apenas 20% das cidades que têm essa obrigação já concluiu o plano de mobilidade, apesar da exigência legal. A proposta prevê medidas como assistência financeira da União para a elaboração dos planos, possibilidade de contrapartida administrativa dos municípios e alinhamento com o Plano Nacional de Redução de Mortes e Lesões no Trânsito. O texto também determina que o repasse de recursos federais fique condicionado à análise dos planos pela Secretaria Nacional de Mobilidade Urbana e a verificação do cumprimento dos requisitos legais. Para o relator da proposta, deputado Hildo Rocha, do MDB do Maranhão, é fundamental a elaboração de planos de mobilidade para o funcionamento das cidades, mas que essa elaboração pode custar caro para muitos municípios.
8: Grande parte das cidades brasileiras que já deveriam ter seu plano municipal de mobilidade não tem.

0: E isso ocasiona engarrafamento, a falta de um plano de mobilidade, ocasiona muitos acidentes, muitos desastres, muitas mortes. E esse plano municipal, ele não é barato. É um plano que custa uma certa quantia, em que muitas das vezes o município não tem, porque o município está endividado, o município tem dificuldade e não tem como fazer. O que nós estamos aqui é de que a União priorize o investimento, pagamento desses planos através de recursos federais e leva-se em consideração vários fatores.
1: Além disso, ele também ressaltou que os planos precisam ser atualizados com frequência. As cidades estão em constante mudança e, por isso, o planejamento também deve acompanhar essa evolução. Há casos de municípios grandes com planos de mobilidade defasados há mais de 30 anos. A proposta também autoriza o governo federal a credenciar profissionais e empresas para elaborar os planos de mobilidade urbana desde que cumpram as exigências previstas em lei. O projeto que altera a Política Nacional de Mobilidade Urbana, incluindo novas medidas para auxiliar em planos municipais de mobilidade, segue em análise na Comissão de Constituição e Justiça. Da Rádio Câmara de Brasília, Júlia Lopes.
2: Saúde. Projeto de Luiz Erundina, do PSOL de São Paulo, institui o Dia Nacional de Conscientização sobre o vírus linfotrópico de células T humanas, o HTLV. A proposta prevê campanhas públicas para alertar a população sobre as formas de transmissão, prevenção e a importância do tratamento.
3: O texto de Luiz Erundina também incentiva o combate ao estigma social e a divulgação de centros de atendimento especializado no SUS. A deputada considera que a medida é urgente para enfrentar a desinformação sobre o vírus.
2: Direitos humanos. Projeto que garante mais autonomia a pacientes em fase terminal avança na Câmara. Os detalhes com a repórter Sofia Peçanha.
4: A Comissão de Saúde da Câmara dos Deputados aprovou o projeto que estabelece os direitos de pessoas com doenças graves e em fase final de vida. O texto aprovado cria regras para garantir que esses pacientes possam escolher como querem ser tratados e evitar sofrimento desnecessário com apoio à família. A proposta garante que pacientes com doenças incuráveis em estágio avançado, com expectativa de vida reduzida, tenham mais autonomia sobre o próprio tratamento. Entre os pontos previstos estão o direito à informação clara sobre a condição de saúde, a participação nas decisões médicas e a possibilidade de recusar procedimentos que apenas prolonguem o sofrimento. O projeto também reforça o acesso aos cuidados paliativos, com foco no alívio da dor, no conforto físico e emocional e no respeito à vontade do paciente, seja no hospital ou em casa. A relatora da proposta na Comissão de Saúde, a deputada Flávia Moraes, destacou que o objetivo é assegurar a dignidade e o princípio da autonomia da vontade.
5: Permite que as pessoas vivam o período final de suas vidas com conforto e autonomia, evitando a obstinação terapêutica e promovendo cuidado integral em ambiente hospitalar ou domiciliar, conforme a vontade do paciente.
4: A medida também trata da segurança jurídica para médicos, pacientes e familiares na tomada de decisões delicadas no fim da vida, como a limitação de tratamentos desproporcionais e o uso de sedação paliativa em caso de sofrimento intenso. Segundo a relatora, a proposta pode reduzir conflitos e trazer mais clareza nesses casos.
5: Contribuirá para garantir segurança jurídica aos pacientes, famílias e profissionais de saúde. Reduzirá conflitos éticos e emocionais no final da vida e fortalecerá uma cultura de cuidado centrada na pessoa e no respeito às suas escolhas.
4: O texto deixa claro que a prática da eutanásia, que é o ato de abreviar a vida de alguém para aliviar sofrimento.
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7: 8 horas.
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6: Bem, senhoras e senhores, por aqui agora o Delta pintando na programação 105. Excelente noite para você de terça-feira. Seja bem-vindo aí para você na sua casa, no seu trabalho. Aumenta o volume aqui, ó.
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6: E bora começar.
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6: É claro, aquela sequência que você ouve aqui na sua rádio. Aumenta o volume e dá o play.
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0: Muito bem, por aqui já era o nosso ranking da 5 mais mais, fechando muito bem aqui na sua noite de terça.
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0: Primeira posição, Dead Swings com Bad Dreams, teve também Sabrina Carpenter, Taylor Swift, Cato, e abrimos com Lula Yang pra você com Messi. Acabou, já era!
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0: 8h22, já tá rolando a melhor da semana.

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7: Mix. 8h23, vamos curtir agora a melhor da semana.
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0: Tudo Vai Ficar Bem. Música dela, a eterna Marília Mendonça, em destaque.
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0: Como é que é? Como é que tá a sua noite de terça-feira? Tudo bem com você? Tá em casa? Tá descansando? Tá trabalhando? Não importa. Tá aí ligado na 105? Tá afim de mandar a sua? É só mandar aqui no nosso
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0: Manda aí o Deusão, vai rolando pra você aqui na 105, aqui na sua noite de terça-feira. 8h27, agora tem Billie Eilish.

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2: Não tem jeito, meu compadre. 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

0: som do Benson na 105, Mystical Medical pra você aqui, fechando mais um bloco, mais uma sequência de muito sucesso pra você. Continua mandando a sua aí, o Leozão vai rolando a sua preferida. Whats 3850145, Facebook Dinâmica FM Jacutinga e Insta arroba Dinâmica FM.
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1: Tá na dinâmica, tá legal. Esse é o Panda aí, eu te seguro. A sua indicação via WhatsApp na Dinâmica FM. Manda a sua aí. Até as 10 o Del vai rolando pra você aqui na sua noite de terça-feira. Fica à vontade aí pra mandar. Estamos online aqui no nosso WhatsApp, claro, no nosso Facebook e também no nosso Insta. Na volta do break, rola mais uma sequência sempre com a sua indicação por aqui.
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1: 8h56.

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9: 8h58, tem mais dúvidas pra você.
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9: Agora tem David Guetta. We will find.